0: na carteira das bets, que devem ser devolvidos aos apostadores. A retirada vale para as empresas que tiveram a autorização de funcionamento no país. Segundo a secretaria, um dos fatos para a demora na retirada é a quantidade de contas com valores reduzidos. Pelo menos 86 milhões de contas possuem saldos de até 99 centavos, totalizando mais de 15 milhões de reais. Agora, as empresas têm até amanhã, dia 7, para informar as instituições financeiras os saldos de cada apostador. De acordo com o ministro da Fazenda, Dario Durigan, o dinheiro deve estar disponível nas contas entre os dias 9 e 14 de outubro.
1: As bets vão ter que informar para os bancos qual é o saldo no seu CPF que ficou lá sobrando. E os bancos, no dia 9 a 14 de outubro, vão devolver o seu dinheiro. Caso tenha qualquer problema, a Caixa vai receber o recurso e intermediar a devolução do seu dinheiro. Não confie em sites, em links que te mandarem, que facilitem a devolução do seu dinheiro.
0: O fim das atividades das bets no país foi determinado por uma medida provisória. Só no dia de hoje, 1.500 sites de plataformas de apostas foram derrubados. Com isso, a partir desta terça-feira, os sites de aplicativos das plataformas deverão ficar indisponíveis. Reportagem Nazi Brum.
2: E para fortalecer as ações de combate à oferta de apostas de cota fixa no país, o Ministério da Justiça e Segurança criou novas estruturas no âmbito da Secretaria Nacional do Consumidor, a Senacom.
3: O Departamento de Fiscalização e Prevenção de Danos ao Consumidor vai atuar na prevenção e repressão das apostas ilegais e também na manipulação de resultados esportivos.
2: Já a Secretaria Nacional de Direitos Digitais vai acompanhar sistemas e políticas adotados pelas plataformas, analisar relatórios de transparência e notificar provedores e aplicativos que violem a medida provisória.
3: Pagar a mesma conta duas vezes por engano ou ter dor de cabeça com golpes e fraudes são alguns dos problemas enfrentados pelos usuários do Pix.
2: Para evitar situações como essas, o Banco Central aprovou novas regras para reforçar as operações financeiras no país.
3: Além de novas medidas de segurança, trabalhadores poderão utilizar o Pix automático em contas salários para pagamentos recorrentes.
4: O Banco Central aprovou novas regras para aperfeiçoar o Pix, ampliar suas funcionalidades e reforçar a segurança do sistema. As mudanças incluem novidades no Pix automático, regras específicas para cobranças híbridas e novos procedimentos contra fraudes. A partir de 1º de julho de 2027, o Pix automático poderá ser usado em contas salários para pagamentos recorrentes autorizados pelo cliente. A medida amplia as possibilidades de uso da ferramenta, mantendo as restrições já existentes para recebimento e outras operações nessas contas. Outra novidade envolve a cobrança híbrida, que reúne boleto e QR Code do Pix no mesmo documento. Para evitar pagamentos em duplicidade, a nova regra determina o cancelamento automático de um dos instrumentos assim que o outro for pago. Em caso de falhas, o regulamento define responsabilidades das instituições que devem comunicar ao usuário quando houver registro de suspeita de fraude, informar a data da marcação e permitir a revisão da medida. Se a suspeita não for confirmada, o registro deve ser cancelado. Claudimário Carvalho, para a Voz do Brasil.
2: A balança comercial brasileira registrou superávit de 7 bilhões 740 milhões de dólares em setembro, uma alta de 146% em relação ao mesmo período do ano passado.
3: Isso significa que o Brasil vendeu mais mercadorias e serviços para outros países do que comprou, resultando em um saldo positivo para a economia do país.
2: Os dados foram divulgados hoje pela Secretaria de Comércio Exterior do Ministério do Desenvolvimento, Indústria, Comércio e Serviços.
3: Os destaques nas vendas foram para o petróleo bruto, minério de cobre, combustíveis, soja, farelo de soja e café não torrado.
2: Aparelhos auditivos, cadeiras de rodas, camas hospitalares e até mesmo mudanças em imóveis para pessoas com algum tipo de deficiência.
3: Esses são alguns dos itens que podem ser financiados através de crédito acessibilidade, que oferece linha de crédito nos bancos públicos federais para aquisição de produtos e serviços de tecnologia assistiva.
2: Os equipamentos e dispositivos são voltados para dar mais autonomia e independência às pessoas com deficiência.
3: Saiba mais na reportagem de Luana Karen.
5: A linha de crédito Acessibilidade financia a compra de equipamentos, dispositivos e soluções que ajudem na autonomia de pessoas com deficiência. Isadora Nascimento, secretária nacional dos Direitos da Pessoa com Deficiência do Ministério dos Direitos Humanos e Cidadania, lista os itens mais procurados para financiamento:
6: aparelhos para audição, amplificação sonora, cama hospitalar e também cadeira de rodas, que podem ser elétricas.
5: Entre os demais itens financiáveis estão órteses, próteses e dispositivos de acessibilidade para computadores. A linha também contempla o financiamento de adaptações em imóveis residenciais para acessibilidade. Tanto o Banco do Brasil quanto a Caixa Econômica oferecem a linha de crédito. Sérgio Fernandes de Carvalho Júnior, porta-voz do Banco do Brasil, detalha as condições oferecidas pelo banco.
7: O crédito é destinado a pessoas com renda mensal de até 10 salários mínimos. Os valores financiados podem variar entre R$70 e R$30 mil e podem financiar até 100% do valor do produto ou do serviço adquirido. O prazo para pagamento é de até 60 meses. A taxa de juros é de 6% ao ano para quem possui renda de até 5 salários mínimos e de 7,5% ao ano para quem possui renda acima de 5 e até 10 salários mínimos.
5: A concessão do financiamento depende da análise de crédito e dos requisitos de cada banco. Por isso, o interessado deve consultar a instituição financeira antes da contratação para verificar valores disponíveis, taxas, prazos e documentação necessária. Reportagem Luana Karen.
2: Uma plataforma digital reúne informações de voluntários da Força Nacional do SUS que atuam em desastres e emergências de saúde pública.
3: É o Sou Força, que já conta com 3 mil profissionais cadastrados.
2: Os profissionais podem ajudar em cenários de desastres naturais, epidemias e até mesmo para conter os impactos do fenômeno El Niño.
8: O sistema foi criado para organizar a força de trabalho e a mobilização de profissionais voluntários que desejam atuar em desastres e emergências de saúde pública por meio da Força Nacional do SUS. Na plataforma digital Sou Força, estão reunidas informações sobre formação, competências, experiências e disponibilidade de cada profissional cadastrado. Rodrigo Stabile, diretor da Força Nacional do SUS, exemplifica como esses dados são usados na prática.
9: Aconteceu um deslizamento de terra numa tal região. Então eu sei que eu vou precisar de profissionais da logística, profissionais da enfermagem, de medicina. Eu tenho capacidade agora de acionar o voluntário, saber se ele está disponível para aquela missão.
8: O sistema Sou Força, criado em parceria com a Universidade de Brasília, conta com cerca de 3 mil profissionais voluntários cadastrados atualmente. Para Jonas Brandt, epidemiologista e professor do Departamento de Saúde Coletiva da UNB, a ferramenta vai ser uma ajuda importante no enfrentamento dos efeitos de fenômenos climáticos como o El Niño.
10: Cada vez mais a gente tem aumentado essa frequência dos eventos extremos, as mudanças climáticas. O Brasil é um país que tem perspectivas de ser muito afetado pelo El Niño, seja na região norte do Brasil por causa da seca, seja na região sul do Brasil por causa das chuvas. Ter essa lista organizada é muito importante para que a gente possa dar conta dessa resposta esse ano.
8: Quem deseja se voluntariar pode acessar o sistema diretamente pelo site plataforma-fnsus.saude.gov.br. Reportagem Luciana Colares de Holanda.
3: Calor acima do normal, risco de incêndios florestais e mudanças extremas no volume de chuvas.
2: Outubro chegou e os brasileiros vão continuar sentindo os impactos do El Niño em diferentes regiões do país.
3: A previsão dos Centros Nacionais de Monitoramento indica que o fenômeno tem mais de 95% de chance de atingir intensidade muito forte entre outubro e dezembro, com efeitos que devem se prolongar até o início do ano que vem.
11: O Instituto Nacional de Pesquisas Espaciais, INPE, e o Centro Nacional de Monitoramento e Alertas de Desastres Naturais, CEMADEM, alertam para os efeitos do El Niño em todo o país. A quarta edição do painel El Niño 2026-2027 atualiza o cenário do fenômeno climático no Brasil. Entre outubro e dezembro, há probabilidade superior a 95% de que o El Niño alcance intensidade muito forte. Os estudos indicam indicam que o fenômeno deve permanecer pelo menos até o início de 2027. A previsão indica probabilidade de chuva acima da média na região sul, em parte do sudeste e no leste do nordeste. Já em grande parte do norte e em áreas do nordeste e centro-oeste, a tendência é de volumes abaixo da média. As temperaturas devem permanecer acima do normal em quase todo o país. Na agricultura, a menor disponibilidade de água no solo no centro-norte pode interferir na germinação e no estabelecimento da soja da safra 2026-2027, além de afetar pastagens e a oferta de água para os rebanhos. No sul, a maior disponibilidade hídrica favorece o milho de primeira safra, mas o excesso de umidade pode aumentar a ocorrência de doenças no trigo e dificultar a semeadura da soja e do arroz irrigado.
2: Ainda falando de El Niño, para garantir uma boa safra, um dos pontos que o produtor rural deve observar é a previsão do tempo.
3: Com essa informação, é possível definir a melhor época para plantar, reduzindo o risco de perda.
2: E com previsão de intensidade do fenômeno climático, os dados sobre temperatura e clima passam a ser ainda mais importantes.
3: Agora, o agricultor pode contar com mais uma ferramenta, uma página oficial com informações e orientações sobre o El Niño e seus possíveis impactos na agricultura e na pecuária brasileira.
12: Excesso de chuvas ou longos períodos de seca. O fenômeno El Niño deve trazer grandes desafios para a agricultura nos próximos meses. Por isso, o Ministério da Agricultura e Pecuária, em conjunto com o IMET, Instituto Nacional de Meteorologia, criou um site com o objetivo de oferecer prevenção e mitigação para os agricultores. A página traz, por exemplo, informações como clima, seguro rural, zoneamento agrícola de risco climático, assistência técnica e formas de crédito rural. Também estão disponíveis avisos meteorológicos de eventos severos, previsão do tempo para capitais brasileiras e informações técnicas voltadas à agricultura, incluindo tecnologias de ponta desenvolvidas pela empresa brasileira de pesquisa agropecuária, a Embrapa. Essas ações têm como foco fortalecer a gestão integrada dos riscos climáticos, combinando prevenção, boas práticas de manejo, assistência técnica e instrumentos de proteção ao produtor, como o seguro rural. A ideia é prevenir cenários e reduzir riscos. A página na internet pode ser acessada pelo Ministério da Agricultura no endereço gov.br/agricultura. Cleide Lopes, para a Voz do Brasil.
2: Organizações e moradores de 44 cidades da Bahia e de Pernambuco já podem apresentar projetos destinados a ações de recuperação ambiental.
3: A chamada pública do Banco Nacional de Desenvolvimento Econômico e Social, o BNDES, é voltada para a restauração da vegetação e dos recursos hídricos no entorno das usinas de Sobradinho e Itaparica, no Rio São Francisco.
13: Estão abertas as inscrições para o edital Águas do São Francisco, que vai apoiar ações de restauração ecológica da vegetação nativa e revitalização dos recursos hídricos nas áreas de influência dos reservatórios das usinas hidrelétricas de Sobradinho e de Itaparica, na região entre os estados da Bahia e de Pernambuco. A região de abrangência do edital contempla 25 municípios na área do reservatório da usina de Sobradinho e 19 municípios na área do reservatório da usina de Itaparica. O edital é fruto de uma parceria entre o BNDES, Banco Nacional de Desenvolvimento Econômico e Social, e a conta do Programa de Revitalização dos Recursos Hídricos das Bacias Hidrográficas do Rio São Francisco e do Rio Parnaíba. A gerente do Departamento de Meio Ambiente do BNDES, Vera Guedes, detalha os objetivos da seleção.
14: Serão ao todo 20 milhões de reais para apoiar ações de recuperação da vegetação, além de projetos que contribuam para melhorar a quantidade e a qualidade da água, conservar a biodiversidade, mitigar as mudanças climáticas e ampliar a oferta de serviços ecossistêmicos.
13: As inscrições para o edital Águas do São Francisco vão até o dia 2 de dezembro. Você pode obter mais informações no site chamadas.fumbio.org.br. Reportagem André de Barros Lima.
2: Estudantes de instituições federais têm até o dia 14 de novembro para se inscrever no exame de proficiência em língua inglesa.
3: As inscrições podem ser realizadas através do portal EPLI. ifsp.edu.br.
2: A iniciativa é um exemplo das possibilidades de formação e qualificação oferecidas pelas instituições, que hoje reúnem 755 unidades em todo o país.
3: E nesse mês, a educação profissional e tecnológica completou 117 anos de história no Brasil.
2: Ao longo desse período, ampliou a oferta de cursos técnicos, de graduação e outras oportunidades de formação para milhões de brasileiros.
3: Saiba mais na reportagem de Gabriela Noronha.
11: A técnica de segurança do trabalho, Patrícia Colasso, hoje atua em uma importante empresa de engenharia paranaense do município de Araucária. Ela conta que a formação no Instituto Federal do Estado foi fundamental para a sua trajetória.
15: Eu trabalhava como operadora de máquinas, aí eu quis um crescimento profissional mais avançado. E hoje em dia eu sou formada, eu já faço uma outra graduação, mas tudo se deu início devido a essa formação em segurança do trabalho.
11: O diploma do Instituto Federal também é a aposta de Franciele Pereira para um futuro melhor. No campus estrutural em Brasília, ela é estudante do curso técnico integrado em meio ambiente e participa de pesquisas, ações de extensão e projetos que relacionam o conhecimento aprendido em sala de aula aos desafios da comunidade.
16: Minha mãe falou que queria muito que eu entrasse no Instituto Federal de Brasília. E, cara, representa muita coisa no meu futuro, não só pelos trabalhos que eu desenvolvo aqui e por esse negócio de você apresentar muitos projetos.
11: Os institutos federais são entidades especializadas na educação profissional e tecnológica, oferecendo também educação básica e superior. Atualmente, a rede federal conta com 755 unidades entre camp e polos de inovação. Para Marcelo Bregagnoli, secretário de Educação Profissional e tecnológica do Ministério da Educação, o diferencial desta modalidade de ensino é o compromisso com o desenvolvimento social e econômico da região.
17: Aquelas matérias que muitas vezes ele não tem uma associação dentro de sala de aula, ela sempre vai estar vinculada a alguma questão prática de resolução com arranjo produtivo, com arranjo social.
11: Embora os institutos federais tenham sido criados em 2008, a educação profissional e tecnológica faz parte da história do Brasil há 117 anos. Uma caminhada que começou oficialmente em 1909. Naquela época, o objetivo era oferecer um ofício aos jovens das classes menos favorecidas. Hoje, são mais de 3 milhões de matrículas na educação profissional técnica de nível médio, segundo o Censo Escolar da Educação Básica. E cerca de 2 milhões de estudantes em cursos tecnológicos de graduação, conforme o Censo da Educação Superior. Para a presidente da Associação Quilombola de Faceira de Chapada do Norte, em Minas Gerais, Ana Maria Pereira, contar com um campus da EPT Quilombola representa uma oportunidade de acesso à formação profissional para indígenas e quilombolas da região.
18: O Campus Quilombo, ele vem para nos fortalecer, para garantir para que nós, nossa juventude, permaneça em nossos territórios.
11: O acesso à educação profissional e tecnológica varia conforme a instituição, o curso e o nível de ensino. Na rede federal, as regras de ingresso são definidas por cada instituição e divulgadas em edital. Nos cursos de graduação, a seleção pode ser feita pela própria instituição ou pelo SISU, conforme as regras de cada curso. Reportagem Gabriela Noronha.
3: Então, para quem quiser fazer o exame de proficiência em língua inglesa, eu vou repetir o portal onde as inscrições podem ser feitas. epli.ifsp.edu.br.
19: Dicas do Enem.
20: Meu nome é Ana Beatriz Silva e minha dúvida é: como controlar o tempo durante a prova?
21: Quem responde a Ana Beatriz é o professor Tiago Diana. Ele aproveita para dar dicas sobre os principais temas da prova de história. Vale a pena conferir.
22: Fala pessoal, dica importantíssima para você que vai fazer a prova do Enem. Eu vou dividir a minha fala aqui em dois momentos diferentes. O primeiro é sobre a organização da prova e a sua estratégia. São duas provas longas e você aproveitar bem o seu tempo vai ser um grande diferencial competitivo. São 3 minutos por questão. Investe muito no tempo de qualidade, leitura e interpretação da prova. Agora, nos temas de história, que é sempre muito recorrente, tem uma aposta grande na recorrência do tema Brasil-Colônia e principalmente os aspectos da escrita. escravidão. Toda vez que você pensar em aspectos de trabalho, economia, cidadania, direito, esses temas estarão presentes na prova e farão você acumular muitos pontos. Em história geral, a pegada história contemporânea, tentando se aproximar dos tempos mais atuais, é muito forte. Você tem uma grande prova e aproveite muito todo o seu estudo e toda a sua dedicação.
21: É isso aí. Se prepare e acompanhe as nossas dicas toda terça-feira.

0: Coordenação de Aperfeiçoamento de Pessoal de Nível Superior, a CAPES, autarquia vinculada ao Ministério da Educação. As candidaturas poderão ser enviadas até 26 de outubro, no horário de Brasília, exclusivamente pelo sistema eletrônico de inscrição da CAPES. Com a mudança no prazo, todo o cronograma foi reajustado. Agora, a análise documental está prevista para o período de 27 de outubro a 5 de novembro. O resultado será divulgado em 6 de novembro, com prazo para recursos entre 9 e 11 de novembro. A matrícula e o início das atividades seguem previstos para o primeiro ou segundo semestre de 2027. Para mais informações, acesse o portal gov.br/mec. Locução, Thalita Albuquerque.
1: Para as notícias do governo federal.
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2: Fique agora com as notícias do Poder Judiciário e do Congresso Nacional. Boa noite.
1: Boa noite, até amanhã.
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5: CNJ e Bacen propõem novas regras e limites para negociação de precatórios.
6: Justiça Eleitoral convida eleitores para contar como foi a experiência nas eleições 2026.
5: STJ anula júri e autoriza que peritos sejam ouvidos em caso sobre bebê de, ou seja, sobre morte de bebê após parto.
6: Boa noite, eu sou Marcela Luiz.
5: E eu sou Walter Lima.
6: O presidente do Supremo Tribunal Federal e do Conselho Nacional de Justiça, ministro Edson Fachin, e o presidente do Banco Central, Gabriel Galípolo, receberam nesta terça-feira uma nota técnica com novas regras e limites para a negociação de precatórios.
5: O evento ocorreu na sede do STF em Brasília. A nota foi entregue pelo Grupo Executivo Interinstitucional criado pelo CNJ, o Banco Central e pela Advocacia Geral da União. Na ocasião, Fachin destacou que a nota técnica é fruto de um trabalho conjunto das instituições para dar uma resposta firme, mas cuidadosa à realidade do mercado.
7: É dessa matéria complexa, sensível e de impacto prático que nós hoje aqui estamos a cuidar. Como sabemos, a cessão de crédito precatório é instituto constitucionalmente admitido e garantido. Por isso, o desafio é exatamente esse, o de garantir que essa circulação ocorra com informação adequada, rastreabilidade, transparência, proteção do cedente, respeito à ordem constitucional de pagamento e o controle pelo tribunal competente. Por isso, regular não é impedir que o crédito circule, é assegurar que ele circule com segurança. E é justamente esse chamado que a nota técnica procura aqui atender.
6: Segundo Fachin, a nota técnica será submetida à análise do plenário do CNJ e da instância competente do Banco Central.
5: O presidente do Supremo ressaltou ainda que o normativo deverá ser apreciado e aprovado ainda neste mês de outubro.
6: Justiça Eleitoral convida eleitores para contar como foi a experiência nas eleições 2026.
5: A enquete anônima está disponível no site do Tribunal Superior Eleitoral até 31 de outubro. Mariana Fabre.
8: O objetivo é entender como foi a experiência de quem participou das eleições e o que pode ser melhorado nas próximas. Além de uma avaliação geral, o eleitor ou a eleitora pode compartilhar sua experiência sobre o acesso à informação, o deslocamento para a sessão eleitoral e sobre a própria votação. A participação é voluntária, feita pela internet, no site tse.jus.br e leva cerca de 3 minutos.
6: STJ anula júri em que médico e enfermeira são acusados por morte de bebê após parto domiciliar.
5: Segundo os ministros, a defesa foi prejudicada ao não obter autorização para que 2 peritos fossem ouvidos. Fátima Uchoa.
9: O Tribunal de Justiça do Rio Grande do Sul negou o pedido de oitiva dos peritos por avaliar que a defesa perdeu o prazo para indicar os assistentes técnicos a serem ouvidos, mas o STJ anulou o júri, considerando que as particularidades do caso e a necessidade de compreensão da atuação médica são suficientes para autorizar a oitiva dos peritos em novo júri e que a perda de prazo não pode prevalecer sobre o princípio da plenitude da defesa.

0: O relator foi o ministro Reinaldo Soares da Fonseca.
1: A Justiça do Trabalho manteve uma indenização de R$3.000 a um empregado agredido pelo supervisor.
2: O caso aconteceu em Ituiutaba, Minas Gerais, mas o trabalhador também contribuiu para o conflito. Simone Moura.
3: O empregado fotografava o supervisor sem autorização e publicava as imagens com comentários depreciativos no grupo de WhatsApp da empresa. Em uma dessas situações, ele foi agredido pelo chefe. Para a justiça, a agressão não se justifica, mesmo com provocação. Mas a conduta do trabalhador também foi considerada na fixação da indenização no valor de R$3.000.
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1: Uma boa noite.
2: E até amanhã.
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1: Eu sou Paula Groba.
2: E eu sou Humberto Pinheiro.
1: E estes são os destaques de hoje do Jornal do Senado, que começa agora.
2: Senadores iniciam sessões de discussão da PEC que acaba com a escala de 6 dias de trabalho e 1 de folga.
1: Projeto no Senado prevê inclusão de artesãos de baixa renda na Previdência Social.
2: Senado discute medidas para enfrentar impactos de Super El Niño.
1: Boa noite.
2: Boa noite.
1: Mais dias de descanso e menos dias de trabalho. O Senado começou a discutir o fim da escala 6x1. A proposta pode mudar a rotina de milhões de trabalhadores.
2: Segundo o presidente do Senado, o texto pode ser votado em primeiro turno já na próxima semana, após 5 sessões de discussão. Repórter Alexandre Campos.
3: O Senado fez nesta terça-feira a primeira de 5 sessões de discussão da proposta de emenda à Constituição, que acaba com a chamada escala 6x1. Antes da votação da matéria em primeiro turno. Na prática, a PEC prevê que a jornada de trabalho passará de 44 para 40 horas semanais, sem redução de salário e com direito a 2 dias de folga, sendo um deles preferencialmente aos domingos. Essas regras não valerão para os servidores públicos, mas alcançarão os terceirizados de órgãos públicos. Também não serão aplicáveis para os trabalhadores da iniciativa privada que tiverem diploma de curso superior e que receberem um salário maior que 2,5 vezes o teto da Previdência Social, salvo se o empregador, por vontade própria, decidir o contrário. A diminuição será gradual. Se aprovada a proposta, 2 meses depois de sua promulgação, o tempo de trabalho por semana passará de 44 para 42 horas. Um ano depois da implementação dessa primeira etapa, vai diminuir para 40 horas. Sem se manifestar sobre o mérito da PEC, a senadora Damaris Alves, do Republicanos do Distrito Federal, defendeu que o início da discussão da proposta em plenário deveria ocorrer depois do segundo turno das eleições.
4: É uma matéria delicada, uma matéria que diz respeito a inúmeros segmentos e é a matéria de mais interesse do trabalhador. Como é que você pega uma coisa que vai mexer com milhões de vidas e você coloca no período eleitoral? Eu acho que essa discussão, pé no chão, tinha que ser pós-eleição. É diz respeito à vida do trabalhador.
3: Mas o senador Paulo Paim, do PT do Rio Grande do Sul, afirmou que a redução da jornada de trabalho é uma pauta antiga no país. Ele lembrou que o ex-presidente Getúlio Vargas, diante da falta de limite, fixou a jornada em 48 horas semanais.
5: Depois, na Constituinte, nós conseguimos reduzir de 48 para 44. De lá para cá, eu apresentei acho que uma meia dúzia de PEC. Realizamos dezenas de audiências públicas e aqui no plenário também 2, 3 sessões temáticas. Para mim, as eleições devem acontecer sim, sempre. No Brasil acontece 2 em 2 anos, que é os prefeitos e depois governadores e o Congresso, né? E a presidência da República. Então, cada vez que tiver uma discussão de uma campanha eleitoral, não se vota mais nada. É totalmente absurdo.
1: O presidente do Senado, Davi Alcolumbre, afirmou que vai cumprir todas as etapas previstas para a análise da proposta que acaba com a escala 6x1. Segundo ele, a PEC passará por 5 sessões de discussão antes de uma eventual votação em primeiro turno. Se for aprovada, serão necessárias mais 3 sessões de discussão antes da votação em segundo turno.
2: Alcolumbre também destacou que cumpriu o compromisso de levar a proposta ao plenário e afirmou que, no momento da votação, cada senador e senadora terá liberdade para decidir sobre a redução da jornada de trabalho dos quase 40 milhões de brasileiros que, segundo ele, atualmente trabalham na escala 6x1.
6: Qual é o meu desejo? É cumprir integralmente o rito constitucional, sem atropelos, sem acelerar nada, para na semana que vem termos sessões terça, quarta e quinta, e se caso todos nós pudermos concluir as 5 sessões de debate na semana que vem, do ponto de vista regimental, colocar para sua deliberação em primeiro turno.
1: Quem vive do artesanato poderá ter direito à proteção da Previdência Social.
2: Um projeto em análise no Senado prevê que artesãos de baixa renda sejam reconhecidos como segurados especiais, com acesso a benefícios previdenciários. Repórter Marcela Cunha.
7: O projeto da senadora Lourdinha Pereira, do PSB do Maranhão, inclui entre os segurados especiais da Previdência o artesão que trabalha em regime de economia familiar. O segurado especial é uma categoria da Previdência que reúne trabalhadores que vivem da própria atividade e tem regras específicas de contribuição. Para ser enquadrado nessa categoria, é preciso ter o artesanato como como profissão habitual ou principal meio de vida. Além disso, a renda obtida com a atividade não poderá ultrapassar um salário mínimo. A regra valerá tanto para quem vive no campo quanto nas cidades. A senadora Zenaide Maia, do PSD do Rio Grande do Norte, destaca que, para muitas famílias, o artesanato também representa fonte de renda e sustento.
8: O artesanato não é só beleza, ele é cultura, é renda, é dignidade e é desenvolvimento para muitas comunidades.
7: A condição de artesão deverá ser comprovada de acordo com a Política Nacional do Artesão.
1: Chuvas intensas, secas, enchentes e ondas de calor podem se tornar mais frequentes e intensas com a previsão de um super El Niño.
2: O fenômeno acende o alerta para os impactos no Brasil e o Senado já discute e aprova medidas para preparar o país e reduzir os prejuízos causados por eventos climáticos extremos. Repórter Patrícia Oliveira.
9: A previsão a partir de agora em outubro e para os próximos meses é de chuvas acima da média em partes da região sudeste do Brasil e principalmente no sul, com a possibilidade de ciclones. Enquanto outras regiões, como o Nordeste e a Amazônia, podem enfrentar períodos mais secos e maior risco de queimadas. Um projeto transformado em lei da senadora Tereza Cristina, do Progressistas de Mato Grosso do Sul, impede o bloqueio dos recursos do pagamento do seguro rural para proteger o produtor contra grandes perdas no campo. Outra proposta do senador astronauta Marcos Pontes, do PL de São Paulo, cria uma política nacional com um sistema de informações para prevenção e monitoramento dos riscos de desastres.
10: E isso é extremamente importante para que os nossos municípios fiquem mais preparados para enfrentar situações de emergências climáticas, e elas vão aparecer cada vez mais.
9: O projeto está pronto para votação na Comissão de Constituição e Justiça.
1: Respeitar a vontade do eleitor expressa nas urnas é fundamental para fortalecer a democracia. A avaliação é do presidente do Senado, Davi Alcolumbre, após o primeiro turno das eleições.
2: Ele pediu respeito ao resultado também no segundo turno, marcado para o dia 25 de outubro. Repórter Raíssa Abreu.
11: Ao chegar ao Senado nesta terça-feira para retomar as sessões plenárias, o presidente da Casa, Davi Alcolumbre, cobrou dos brasileiros respeito ao resultado das urnas no segundo turno.
12: Que o povo brasileiro possa, a partir deste segundo turno para presidente, nos estados que teremos segundo turno, fazer a escolha com a sua consciência livre de escolher o que é melhor para o Brasil. Como presidente do Congresso Nacional, eu tenho a convicção, primeiro, que todos nós precisamos respeitar o resultado das urnas. Isso é questão fundamental para o fortalecimento da democracia.
11: O segundo turno das eleições está marcado para 25 de outubro.
1: Já o senador Confúcio Moura, do MDB de Rondônia, defendeu uma atuação política sem radicalização e voltada à solução dos problemas concretos do país. Ele afirmou que o próximo Congresso deve priorizar medidas graduais e destacou a importância da educação, da pesquisa científica e da valorização de professores e pesquisadores.
2: Para Confúcio, governos de diferentes linhas políticas precisam concentrar esforços em fazer o básico bem feito. Ele destacou que é completamente injustificável adotar posturas contrárias ao avanço do conhecimento.
13: Não pode nenhum governo de direita, conservador ou esquerda, no mundo da tecnologia, do avanço da inteligência artificial, de tudo isso, a gente ser contra a pesquisa científica, contra o pesquisador brasileiro, contra o professor. Isso não justifica em nenhum partido do mundo.
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2: Edição de Paula Groba e trabalhos técnicos Eliseu Caires. O Jornal do Senado fica por aqui. Acompanhe agora as notícias da Câmara dos Deputados. Boa noite.
1: Boa noite e até amanhã.
15: Jornal Câmara dos Deputados. Bancadas discutem pautas prioritárias para o período depois das eleições.
16: Homens brancos e com graduação são maioria entre os deputados eleitos.
15: Primeiro turno teve maior número de abstenções desde a redemocratização.
16: 23 deputados federais vão assumir outros cargos no próximo ano.
15: Boa noite. A partir de 2027, pelo menos 23 deputados que cumpriam o mandato parlamentar na Câmara nesta legislatura vão ocupar outros cargos, como informa o repórter Luiz Cláudio Canuto.
17: 23 deputados federais foram eleitos para outros cargos, como governador, senador e deputado estadual. 17 deputados federais foram eleitos para o Senado e 2 foram eleitos na chapa para o Senado, como suplentes de senador. Em nível estadual, o deputado Zuco, do PL do Rio Grande do Sul, foi eleito em primeiro turno governador do estado. Em Tocantins, o deputado Vicentinho Júnior, do PSDB, disputará o segundo turno contra a senadora professora Dorinha, do União. Segundo o cientista político Paulo Castro, a Câmara dos Deputados costuma ser o ponto de partida para uma carreira política em nível nacional. E é natural que deputados, após algum mandato, passem a disputar vagas no Senado, prefeituras ou governos de estado.
18: Então o eleitor percebe isso, ele sabe que essa atuação política aqui na Câmara dos Deputados também gera muito aprendizado político, consolida também as bases de atuação desses parlamentares nos seus municípios, principalmente depois que nós tivemos aí a possibilidade de flexibilizar, vamos dizer assim, a forma como eles disponibilizam, direcionam emendas parlamentares para os seus eleitores, e o eleitor valoriza essa experiência. Então é comum, porque dentro da política, né, quem tem mais exposição, quem tem mais presença, costuma sair à frente na eleição. Então um deputado federal que disputa outro cargo já tem esse recall.
17: 5 deputados federais foram eleitos para assembleias legislativas e 4 ficaram como suplentes nas chapas eleitas para os legislativos estaduais. Outros 31 deputados candidatos não foram eleitos. Da Rádio Câmara de Brasília, Luiz Cláudio Canuto.
19: Eleições.
16: O perfil dos deputados permaneceu quase inalterado em relação às legislaturas anteriores e a maior parte da Câmara segue sendo formada por homens brancos e com nível superior. Saiba mais detalhes sobre o perfil dos parlamentares eleitos na reportagem de Agui Pontes.
20: Com a contagem dos eleitos, a Câmara dos Deputados mantém perfil social majoritariamente branco, masculino e com idade média em torno de 49,9 anos. Segundo o cientista político da Universidade de Brasília, Murilo Mendes, o rosto da Câmara é muito próximo do que ela já vem tendo há muito tempo.
21: A Câmara dos Deputados manteve o mesmo perfil, muito parecido o perfil social de outras legislaturas. Majoritariamente formada por homens, brancos, de ensino superior também, de maior renda.
20: Segundo o último levantamento dos perfis dos deputados, dos 513 representantes na Câmara, 421 possuem ensino superior. Deputados do sexo masculino ocupam 404 cadeiras e 374 dos representantes são brancos. Esses mesmos fatores encontram pouca correspondência na população geral, segundo dados do IBGE. Enquanto deputados com ensino superior são 82,1%, esse mesmo perfil representa 21,4% da população. A população masculina corresponde a 48,5% do povo brasileiro. Já na Câmara, 78,8% dos eleitos são homens. E apesar de 72,9% dos deputados serem brancos, 10,2% dos brasileiros se autodeclaram da mesma forma. Representantes pretos e pardos somam 26,4%, em torno de um quarto da Câmara. Pessoas indígenas têm 3 representantes, um a menos se comparado à legislatura anterior. E pessoas amarelas de ascendência asiática têm 1 representante, 2 a menos do que antes da eleição, o deputado Kim Kataguiri, do Missão de São Paulo. Segundo o cientista político Murilo Mendes, apesar do perfil da Câmara se manter muito próximo ao que sempre foi, houve um aumento da presença feminina. Foram mais 19 cadeiras com as eleições de 2026, fazendo com que elas passassem de 17,7% das candidatas eleitas em 2022 para 21,2%.
21: Hoje as mulheres são vitrines eleitorais dos partidos, funcionam como puxadoras de votos em muitos estados. Então hoje o investimento em candidaturas femininas deixou de ser apenas para cumprir a nominata, para cumprir a cota de gênero. E hoje elas são cabeças de chapa da disputa proporcional.
20: No recorte de faixa etária, a média de 49,9 anos se mantém constante em comparação a outras magistraturas, mas apresenta diversidade de idades na casa. A maior fatia dos deputados, 31%, tem entre 40 e 49 anos. Cerca de 24% tem entre 50 e 59. 17,5% possui entre 60 e 69. Entre 21 e 34 anos, são 9,7%. E 70 anos ou mais, são 6%. Os deputados mais idosos, com 78 anos, são Magna Mofato, do PL de Goiás, e Luiz Carlos Busato, do União do Rio Grande do Sul. O mais jovem, com 21 anos, é Alvinho Lira, do PP de Alagoas. A composição da Câmara contou com uma maioria de deputados reeleitos. Aproximadamente 58% estão renovando o pleito. Da Rádio Câmara, de Brasília, Agui Pontes.
15: Na próxima legislatura, 29 deputados federais voltam a exercer o mandato na Câmara. É o maior número de ex-deputados que retornam à casa desde 2010. Confira os detalhes na reportagem de Antônio Vital.
0: Dos 513 deputados federais eleitos este ano, 29 já tinham exercido o mandato antes e estavam fora da Câmara. Esse número representa menos de 6% do total, mas inclui ex-parlamentares conhecidos em seus estados, como o ex-presidente da Câmara João Paulo Cunha, do PT de São Paulo, e o ex-líder do governo Bolsonaro na casa, Major Vitor Hugo, do PL de Goiás. Dos ex-deputados que retornam à Câmara, 12 são do PL, 7 do PT, 3 do MDB e os demais do PP, Podemos, União Brasil, Novo, PSD e PRD, com um representante cada. O número de ex-deputados que retornam à Câmara é o maior desde 2010. Em 2010 foram 28 e em 2022 foram 17. Esses deputados não estão incluídos nos cálculos de renovação da Câmara, que só considera os eleitos para o primeiro mandato. Esse número é de 183, o que representa uma taxa de renovação de pouco mais de 35%. Dentre os outros nomes conhecidos que ocuparão cadeiras de deputados no ano que vem, estão Freixo, do PT do Rio de Janeiro, Agnello Queiroz, do PT do Distrito Federal, e subtenente Gonzaga, do PL de Minas Gerais. Para o cientista político Ricardo de João Braga, são políticos experientes que enfrentaram uma tarefa difícil ao se elegerem sem estar ocupando um mandato.
4: Quem estava fora da política no sentido dos cargos teve que subir uma montanha relativamente alta. E quem estava fora da política mesmo, eu acho que teve que trabalhar vários anos para conseguir reconstruir a sua rede de relacionamento. Esse retorno, primeiro, é o reconhecimento do eleitor, ou então é simplesmente até um recall, como a gente costuma dizer, aquela lembrança. Mais uma coisa que é interessante é que é uma volta de parlamentares experientes.
0: Entre os que voltam a exercer um mandato este ano estão apenas três mulheres: Perpétua Almeida, do PCdoB do Acre, professora Rosa Neide, do PT de Mato Grosso, e Rose Modesto, do União de Mato Grosso do Sul. Da Rádio Câmara de Brasília, Antônio Vital.
19: Política.
16: O primeiro turno das eleições registrou o maior número de abstenções desde a redemocratização. Quem explica os detalhes é a repórter Kate Nayane.
22: Neste domingo, o primeiro turno das eleições de 2026 registrou o maior número de abstenções desde 1998. Ao todo, foram 21,08%, o que equivale a 33,4 milhões de eleitores, segundo dados do Sistema de Totalização de Votos do Tribunal Superior Eleitoral. O especialista em relações governamentais, Eduardo Galvão, analisa que o percentual já era esperado, considerando as últimas eleições. Para ele, a alta expectativa dos brasileiros sobre os candidatos causa uma espécie de frustração, o que pode levar o eleitorado a se abster do direito ao voto.
23: Tanto aqui no Brasil quanto em outros países também da América Latina, que é a alternância muito rápida de poder entre espectros políticos, ou seja, vota-se na direita, não consegue resolver os problemas, vota-se na esquerda tentando resolver os problemas, não se consegue esse resultado, o imediatismo das pessoas, do eleitorado por soluções.
22: Ele afirma ainda que essa expectativa explica não só a alternância no poder, quanto a desmotivação das pessoas para ir às urnas exercer a sua cidadania.
23: Na minha visão, esse dado, ele conversa muito com essa tendência de alternância de poder, porque isso demonstra uma insatisfação muito grande das pessoas em relação ao ambiente político, em relação aos próprios representantes. Na percepção das pessoas, as demandas sociais não estão sendo atendidas nem por um projeto de governo, nem por outro projeto de governo.
22: Em 2022, a porcentagem de abstenção foi de 20,95% na primeira etapa da votação. Em 2026, 158,7 milhões de eleitores foram considerados aptos a votar. 125 milhões compareceram às urnas. Entre os votantes, 2,2 milhões dos votos foram em branco e 3,6 milhões nulos. Os votos brancos e nulos são geralmente de pessoas que não se identificam com nenhum candidato ou partido. É tido como um voto de protesto e pode demonstrar o descontentamento da população em relação às opções de governantes disponíveis para ocupar as cadeiras do plenário. Da Rádio Câmara de Brasília, Kate Nayane.
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5: Economia.
6: Arthur Oliveira Maia, do União da Bahia, é favorável à proposta de emenda à Constituição que limita a alíquota máxima do IPVA a 1% do valor de venda do veículo. A PEC também altera a base de cálculo do imposto para considerar o peso de fábrica do automóvel em vez do valor de mercado.
16: Arthur Oliveira Maia explica que a ideia é tornar a cobrança mais previsível e evitar que o valor do IPVA aumente de forma excessiva em razão do preço do veículo. O texto ainda permite que os estados concedam descontos para veículos menos poluentes.
6: Fernando Coelho Filho, do União de Pernambuco, apoia a criação de uma frente parlamentar em defesa do mutualismo. O colegiado visa garantir uma alternativa viável e competitiva ao mercado tradicional de seguros de veículos.
16: Fernando Coelho Filho ressalta que a iniciativa busca articular ações entre o governo, a iniciativa privada e a sociedade civil para fortalecer o setor. Segundo ele, o colegiado é importante para garantir um ambiente regulamentado que amplia a proteção do patrimônio da população.
5: Agricultura.
6: Gabriel Mota, do União de Roraima, defende a aprovação de projeto que cria um programa nacional de assentamentos produtivos próximos às cidades. A proposta busca ampliar o acesso à terra para famílias vulneráveis, com foco no abastecimento de mercados locais.
16: Gabriel Mota ressalta que os assentamentos poderão receber apoio para assistência técnica, crédito e comercialização da produção. O texto admite lotes menores que um hectare, desde que estudos comprovem a viabilidade econômica, ambiental e produtiva da área.
5: Votação.
6: Após o primeiro turno das eleições, os partidos começam a discutir pautas prioritárias. O PL, com a maior bancada eleita para a Câmara e o Senado, defende mais flexibilidade nas relações trabalhistas.
16: A Federação PT, PCdoB, PV, com a segunda maior bancada eleita para a Câmara, diz que o fim da escala 6x1 é uma demanda da sociedade. A repórter Silvia Munhato tem as informações.
8: Com a definição das novas composições da Câmara e do Senado para a próxima legislatura, os partidos já começam a discutir as pautas legislativas prioritárias. A partir da força eleitoral do PL mostrada nas urnas, o deputado Maurício Marcon, do Rio Grande do Sul, vice-líder do partido na Câmara, acredita que haverá menos espaço para medidas que busquem regular as relações trabalhistas, como as discussões sobre a jornada de trabalho máxima.
24: A gente tem exemplos dos Estados Unidos, do Canadá, da Austrália, da Inglaterra, que fazem a questão por horas trabalhadas com os direitos trabalhistas garantidos de forma proporcional, onde as pessoas vão fazer as suas horas de trabalho que assim desejarem. Se quiserem trabalhar 2, 3, 4, 5, 6 dias, elas vão ter a liberdade.
8: Para o deputado Daniel Almeida, do PCdoB da Bahia, vice-líder do governo no Congresso, a sociedade se mostrou favorável ao fim da escala 6x1, porque quer mais tempo livre.
25: Quem está contra isso está contra a evolução natural das coisas, está contra a opinião da sociedade, está contra os trabalhadores brasileiros. Esse debate de que o mercado regula as relações na sociedade, regula as relações do mundo do trabalho, as relações econômicas, é uma falácia. Não é assim que as coisas funcionam.
8: Maurício Marcon afirma que o partido deve trabalhar pelo corte de impostos e até para suspender a reforma tributária, aprovada em 2023 pelo Congresso. Outro movimento, segundo ele, será na direção do corte de gastos, além de outras pautas.
24: Fim das decisões monocráticas do Supremo Tribunal Federal, que está lá esperando há muito tempo lá, e a gente precisa votar, redução da maioridade penal. Então a gente tem várias pautas aí para serem aprovadas.
8: Daniel Almeida acredita que o país terá que fazer um enfrentamento mais firme do crime organizado e citou a proposta em discussão que busca reestruturar o sistema de segurança pública.
25: Criou-se o fundo eleitoral, mas a presença do poder econômico e de forma especial de setores do crime organizado na vida política está cada vez mais intensa, então tem que fazer uma reforma político-eleitoral.
8: O vice-líder do governo também acredita que será necessária uma discussão sobre o Supremo Tribunal Federal no sentido de fixar mandatos para os ministros. Da Rádio Câmara de Brasília, Silvia Minhato.
7: Segurança Pública.
9: Mário Negro Monte Júnior, do PSB da Bahia, apoia a proposta que amplia a coordenação da União na segurança pública e integra os órgãos federais, estaduais e municipais. A PEC também reforça a atuação da Polícia Federal contra organizações criminosas e milícias.
10: Mário Negro Monte Júnior destaca ainda a criação da Polícia Viária Federal, com atuação em rodovias, ferrovias e hidrovias, e a inclusão das guardas municipais no sistema de segurança pública. Ele acrescenta que a proposta também prevê recursos para os fundos nacionais da área.
9: Marangoni, do Podemos de São Paulo, é autor de proposta que altera o Código Penal para aumentar a punição a quem comete o crime de ato obsceno em locais de uso coletivo. De acordo com a matéria, a punição passa a ser de 2 a 5 anos de reclusão, além de multa.
10: Marangoni afirma que a medida alcança banheiros, vestiários, escolas, transportes coletivos, centros comerciais e outros espaços frequentados por crianças e adolescentes. Ele considera que esses ambientes exigem proteção reforçada contra a exposição a atos de conteúdo sexual.
9: Marussa Boldrin, do Republicanos de Goiás, propõe criar diretrizes nacionais para transformar as salas lilás em uma política de atendimento humanizado a mulheres e meninas vítimas de violência. A implantação seria gradual, respeitando a autonomia de estados e municípios.
10: A proposta, relatada por Marussa Boldrin na Comissão de Saúde, garante acolhimento, escuta especializada e integração com a rede de proteção. Também prevê treinamento contínuo das equipes e protocolos nacionais para orientar o atendimento às vítimas.
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7: Previdência.
9: Vander Lubé, do PT de Mato Grosso do Sul, apoia o projeto que regulamenta a aposentadoria especial por penosidade no regime geral de previdência social. A proposta define o conceito de penosidade e estabelece critérios para a concessão do benefício.
10: O texto de Vander Lubé prevê a aposentadoria após 25 anos de trabalho em condições de grande desgaste físico ou mental, mediante comprovação por perícia técnica. O projeto também cria regras específicas para motoristas do transporte rodoviário comprovarem o direito ao benefício.
9: Termina agora o Jornal Câmara dos Deputados, produzido pela Rádio Câmara, com trabalhos técnicos de Everson Urani e apresentação de Luciana Vieira e José Carlos Andrade. Uma ótima noite para você.
10: A Voz do Brasil volta amanhã. Uma boa noite para você.
7: 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Boa noite.

Chegando, turma, tudo bem aí? Boa terça pra você, toda a sua família, pra você que tá em casa, tá trabalhando, tá curtindo boa música? Então vem, porque a partir de agora a nossa programação começa pra deixar a sua terça-feira daquele jeito. Fernando Bettoli, seu amigo e comunicador, tá junto com você a partir de agora. Ó, aumenta, pode aumentar, não, vai aumentando, aumenta mais o volume, tá muito baixo. Aumenta esse volume, bota sorrisão nesse rosto, amor no coração e partiu começar a programação desta terça-feira, início de semana, e a gente tá aqui com você, sempre fazendo história contigo. Vamos começar o som do Eduardo Costa, Imagina Eu, é a primeira, vem, que começou a programação nossa desta terça-feira.

0: rápido, Meijeca. Bora viver sempre com alegria, sempre com otimismo, sempre com um sorriso no rosto. Não era o vinho, Mari Fernandes, Página de Amigos, com Chitãozinho e Chororó. Imagina Eu, do Eduardo Costa. Do Dudu foi a primeirona de tudo por aqui.
1: 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Ótima noite pra você, agora 10:12.

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2: Diretamente de Votuporanga, interior de São Paulo, Gustavo Mioto com Murilo Ruf, novo sozinho. Passou o Panda, teve Edson Hudson, passou a Paula Fernandes com a Simone Mendes por aqui, diretamente de Minas Gerais. Paula Fernandes mandando bem na

Marcos e Belotti, pena que cê namora. Teve a Japinha Conde, passou o Pedro Paulo e Alex, teve Guilherme Benuto, passando por aqui também. Boa terça pra você que tá em casa, tá trabalhando, tá no Corre Diário. Cadê a galera do Corre? Tamo junto, hein? Fazendo a história com você aqui, fazendo a trilha sonora da sua terça-feira boa. Só vem que a gente tá junto por aqui, sempre na melhor, na sintonia preferida do ouvinte. Hora certa pra você, faltando 16 pras 11.

0: Marcos e Vinícius, alguns defeitos, né? Todo mundo tem um defeito, seja num assunto, seja em outro, num quesito ou em outro, né? Não adianta, tem sempre aquele defeito que não tem como correr, né? Passou Bruno e Marrone com o Zeca Pagodinho, teve Guilherme Santiago, passou Zé Neto e Cristiano por aqui também, na sua terça-feira show do rádio.
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0: Ótima noite pra você, agora 11:01.

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AM, Thiago, pra ter você aqui, passou Luan Pereira com o Léo Foguete, teve Guilherme Benuto, João Neto e Frederico, a Jane Queiroz tá com a gente, tudo bem, Jane? A Adrilene Leiliane, também a Rosângela Santos, Adriele Lima, Eloá Sampaio, a Marilene de Jesus, tudo bem? A Franciela Monteiro, a Patrícia Catalani tá por aqui, a Sergiane Melo, a Ingrid também, a Fernanda Lima, a Rosene Alves, a Viviane tá por aqui também, a Maria Rosilene, a Elisene Souza, a Maísa Barros, a Dani Ferreira de Rádio Ligado, também a Júlia Marcanzoni, a Ana Sofia, Michele Machado, Paula Figueiredo, também a Bia Santos e a Rosana Santos de Rádio Ligado. 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Excelente noite para você, agora 11:20.

Guilherme Santiago, Mentiras de Amor, teve Thierry, passou Simone e Simária, teve Matheus e Cauã com o Panda. Por aqui também os últimos alôs, hein? A Valéria Aparecida, a Luana Coelho, também o Elivelton tá com a gente, o Thiago Ferreira, a Luana Dantas, a Tainá Ramos, o Gabriel Campos tá por aqui. Quem mais? A Patrícia Neves, o Eric Guilherme, a Isabela Cardoso, a Daiane Alves, a Renata Gonçalves, a Amanda Souza, também a Giovana Ribeiro, a Janaína Soares, a Lene de Araújo, a Inayara Lavínia, a Mariana Schmidt tá por aqui, a Jennifer, o nome dela é Jennifer, a Andréia Oliveira por aqui, Juliane Gomes, a Larissa Leal, Jéssica Dornelas também, quem mais? O Augusto, a Rosilei, a Juliana e também a Alícia Gouveia. Abra

0: 20 horas.
1: Existe uma teoria que se chama 90-10, onde uma pessoa tem 90% daquilo que você procura em algo.

Gustavo Mioto, Eu e Eu, Maiara e Maraíza 9010. Teve Christian Ralph, Onde Você For, Eu Vou, Flash, do Hugo e Guilherme por aqui. Última sequência nossa. Tamo indo nessa, beijão. Amanhã a gente tá de volta, marcando presença, picando cartão e fazendo história com você sempre, rádio ligado, curtindo a melhor. Tamo junto, simplesmente assim, juntos mesmo, na melhor sintonia. A sintonia preferida do ouvinte.

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2: Olá, bom dia, 3:35.

0: Ótimo dia pra você, 6:04.
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excelente quarta-feira pra você, bom meio de semana. Obrigado aí pela sua audiência, mais um dia pra gente ouvir música boa, pra bater aquele papo legal por aqui. Muito prazer, eu sou o Diogo, cheguei pra espalhar alegria no seu rádio, vem comigo aqui, não tem tempo ruim não, é o que eu sempre digo, né? Aqui é sorriso no rosto pra gente passar por cima dos obstáculos que sempre vem, ao mesmo tempo que a gente aprende, né? Ganha força, resistência pra seguir e fazendo companhia um pro outro por aqui com música boa, de verdade, viu? Eleva o volume pra começar muito bem, tem Guilherme Benuto. Eu duvido, participação aqui do Banda.

Beauty, a música Casal de Solteiro, você acabou de ouvir por aqui junto com o Matheus Fernandes, te fazendo companhia. É música boa, com espaço garantido na nossa programação aqui, ó. E você pode pedir a sua também, pode mandar beijo, pode mandar abraço pra quem você quiser, fica à vontade pra chegar, a casa é sua, é só entrar. E olha, vou dizer um negócio, hein? Tem muito mais músicas ainda pra você ouvir, bora seguir ligado com a gente. Teve por aqui Mil Adjetivos, a música do Kleber e Cauã, teve a música da Mari Fernandes, Vai Viver e o som do Guilherme Benotto, Eu Duvido. Bom dia, 6:18.

0: Eu, essa foi a música que você ouviu por aqui com Gustavo Mioto. Gustavo Mioto cantando sempre aquelas músicas mais apaixonadas, né? Sempre falando de amor, envolvendo as pessoas aí, com histórias que acabam virando música, né? E isso é legal demais, porque a gente acaba se emocionando, se identifica com as letras. Isso é que é legal quando o artista ele acerta na veia ali a música, né? Todo mundo começa a cantar e é um sucesso danado. Por isso que faz parte aqui da nossa programação. Então, bora participar você também.
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0: Ótimo dia, 6:32.

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0: começo de dia. Essa foi a música que você ouviu por aqui com o Jean Giovanni, participação especial do Bruno e Marrone, levando mais alegria, né? Música boa pra você que tá curtindo a gente aí, muitas vezes dentro do seu carro, enquanto você faz o caminho aí pro seu trabalho ou pra casa, pra descansar, né? Bom descanso pra quem é de descanso, bom trabalho pra quem é de trabalho. Aqui é o nosso principal ponto de encontro pra música boa, então pode contar com a gente aí, viu? É, manda beijo, manda abraço pra quem você quiser.
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0: E cantora sertaneja brinca sobre rumores de affair com o cantor também, vou contar tudo pra você agora, chega mais aí pra perto do rádio, boa quarta-feira, bom meio de semana, hoje é dia 7 de outubro de 2026. Obrigado pelo carinho e as mensagens que você sempre manda aqui pra gente, você que tá em casa, você que tá trabalhando, você que tá pela internet também. Compartilha aí um pouquinho do seu dia. Tamo junto aqui pra deixar o seu dia mais leve e melhor com música boa e aquela fofoca que dizem aí, né? Que fofoca movimenta o mundo. Ana Castela usou as redes sociais, portanto, pra falar e reagir sobre os rumores de um suposto namoro, viu? É, de um novo namorado, melhor dizendo. Há alguns meses, o cantor Nilson Neto havia sido apontado como a fé da boiadeira. A cantora de 22 anos ironizou as especulações sobre a sua vida amorosa. No TikTok, a cantora publicou um vídeo dançando com um amigo e reagiu a um comentário também que especulava, né? No caso aí, sobre um suposto romance. Meu 15º namorado que eu estou escondendo de todas as páginas de fofoca, respondeu Ana. Nilson também afastou a possibilidade de ter um envolvimento com a boiadeira e respondeu: tô na seca mesmo. Será?
2: Bom dia, Difusora.
0: Bom dia, 9 para 7.
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0: São 3 flashbacks pra gente poder viajar no tempo, você poder matar saudade daquelas músicas que faz tempo que você não ouve, músicas que fizeram parte da sua vida, por isso marcou e estão aí na sua memória afetiva, né? Tem sempre muitas músicas pra gente apresentar por aqui, né? Durante o nosso programa e aqui no Mais Antigas, você fica por dentro das mais antiguinhas que marcaram toda uma época. Vamos lá, boa quarta-feira pra você. Chico Rei Paraná, minha serenata.

0: você ouviu por aqui, essa daqui, ó, das antigas, realmente, fazendo jus aqui ao nome Mais Antigas, né? O nosso quadro aqui dentro da programação que faz companhia pra você, pra te fazer feliz, pra deixar o seu dia mais leve, levar um pouco mais de músicas que mexam aí com a sua memória afetiva. Teve por aqui também César Minotti, Fabiano, Leão Domado, lembra dessa? Um clássico, hein? Conheci essa música aí nas vozes de Chico Rei Paraná, e eles vieram aqui, né? Foi a primeira música que a gente apertou play, Chico Rei Paraná, Minha Serenata. Mais Antigas vai ficando por aqui, mas tá de volta a qualquer momento. Bom dia, 7:03.
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financeira nos últimos 12 meses. Apesar de cerca de 2, apesar de cerca de 2 em cada 3 vítimas conseguirem recuperar ao menos parte dos valores perdidos, a devolução de sequer completa. Entre os entrevistados, 23% recuperaram apenas uma parcela do dinheiro. Outros 19% receberam integralmente os recursos e ainda obtiveram indenização por danos morais. Por outro lado, 28% não conseguiram recuperar nenhum valor e permaneceram com todo o prejuízo causado pela fraude. A pesquisa estima que nas capitais brasileiras, o número de vítimas de golpes financeiros tenha chegado a aproximadamente 11 milhões e 600 mil pessoas, representando um aumento de cerca de 2 milhões e meio em relação ao ano anterior. O estudo aponta ainda que recuperar o dinheiro não significa necessariamente resolver o problema. Muitas

Luciano, são muito mais você que está aí, ó, radinho ligado, curtindo a gente, na correria, Fama de Louco é o nome dessa música aqui, você que tá ouvindo aí pela internet também, qualquer cantinho desse Brasilzão de meu Deus, que é gigantesco, né, gente, ó, bora mandar aquela mensagem legal pra gente também, eu quero você participando. 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Ótimo dia, 7:21.

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King of Wishful Thinking é uma canção de 1990 de uma dupla pop britânica chamada Go West. Fez parte da trilha sonora do filme Uma Linda Mulher. Você lembra do filme, né? Um magnata perdido, Richard Gere, pede ajuda a uma prostituta, Julia Roberts. Ela trabalha na famosa Hollywood Boulevard. Acaba então contratando a moça por uma semana para que acompanhasse ele nos compromissos sociais. E aí, naturalmente, eles acabam se envolvendo, além do trabalho, né? Tem um envolvimento emocional, eles acabam se apaixonando. Um super clássico do cinema, com uma grande trilha sonora, trazendo Roxette, Must Have Been Love, ou Pretty Woman, do Roy Orbison. Essa também que a gente acabou de ouvir, são músicas maravilhosas que estão sempre no ar por aqui.

os meninos Fernando e Sorocaba soltando as vozes, cantando aqui pra você a música Bom Rapaz, com a participação especial do Jorge Matheus. É simplesmente, né, a participação de peso aí, né, gente, do cenário da música sertaneja. E é muito bacana quando o Jorge Matheus chega junto, né? Já é visando aí o sucesso que a música vai fazer. O pessoal aposta e não é à toa, não, hein? Tanto que a música tocou bastante, valeu a pena a gente poder curtir por aqui.

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Você cantou por aqui a música Infiel, a nossa eterna rainha da sofrência, soltando o vozeirão dela por aqui, fazendo companhia pra você e com certeza fazendo a diferença no seu dia, né? A nossa quarta-feira com música boa ganha aquele brilho a mais, é música que chega pra movimentar, é música que chega pra emocionar, é você curtindo a gente muitas vezes aí, meu amigo, no foninho de ouvido, né? Na particularidade, eu respeito muito isso, obrigado pelo carinho, viu? Tamo junto! Bom dia, 8 para as 8.

0: os meninos, Zé Neto e Cristiano cantando por aqui a música Plano C, uma das músicas mais tocadas deles também, né? Tanta música eles têm aí que é sensacional, e o show desses meninos também é muito bacana, viu? Gente, obrigado pelo carinho por cada uma das mensagens aqui, tamo junto, viu? A nossa família de ouvintes crescendo, crescendo cada vez mais, graças a você que tá sempre de rádio ligado, curtindo e participando também, né? Espalhando aos quatro cantos sobre a sua rádio preferida. Esse foi o nosso programa de hoje, vai ficando por aqui, muito obrigado você que parou tudo que tava fazendo, só pra mandar mensagem, pra dizer que tá aí com o rádio ligado, que o Papai do Céu abençoe imensamente o seu dia. Eu, Diogo, vou indo embora. Bom descanso pra quem é de descanso, bom trabalho pra quem é de trabalho. A gente se fala. Até a próxima. Tchau, tchau.
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0: bom dia, bom dia, bom dia, bom dia, Difusora FM, a primeira em alegria, a primeira de Catanduva, no coração da cidade, pra você ligado num som da melhor, nesta quarta-feira, meiuca da semana, dia 7 de outubro de 2026. Já se foram 280 dias, faltam 85 dias para acabar o ano, hein? Daqui a pouco, rou-rou na sua porta. Hoje, dia nacional do compositor, isso mesmo. A história da música brasileira está repleta de poetas e melodias e versos, artistas que passam, né, através do sertanejo, samba, tantos os ritmos, né? Música popular brasileira e tantos outros estilos que surgiram e ainda vão surgir, e nem sempre recebendo o devido reconhecimento, os compositores ganham vida na voz de cantores. Parabéns então a todos os compositores. Estamos na estação primavera, hein? Estamos na fase da lua minguante. Neste exato momento, tempo e temperatura em Catanduva 22 graus, a máxima na casa dos 30. Tempo bom. Chegando para você a nossa primeira, 8:11, bom dia, bom dia, bom dia.
1: Bom dia, Júlio.
0: Bom dia.
1: Bom dia.

0: Isso mesmo. Sei lá, parece que você tá meio apaixonado, é, DJ? Tá dando risada à toa. Será? Sei não, viu? Por que será que você tá dando risada à toa, hein? Ó, vem aqui, ó. Peixinho participando conosco. Zap liberado.
1: Bom dia, meu amigo Valdemar Júnior.
0: Bom dia, Peixinho. Qual é a nova do dia, hein, cara?
1: Ah, eu tô brigado com a minha mulher.
0: É, por quê,
1: ela só,
0: rapaz?
1: Vai receber sábado.
0: Olha que
1: bom. Então eu já briguei pra nós fazer as pazes sábado.
0: Que vergonha, hein,
1: sábado,
0: cara?
1: Sábado ajuda ela a gastar o dinheiro, né? Eu gosto assim. Assim, pelo menos nosso amor volta mais forte.
0: Vai trabalhar, bom dia, rapaz.
1: Bom dia, bom programa.
0: Vai trabalhar, seu fanfarrão, seu chifrudo. É. Olha de poxinho prendendo nesse cabra aí, viu, dona Florinda? Fique à vontade, fique à vontade. Ele merece.
2: Eita,
0: E o certo é a senhora chegar em casa e não dar um real pra esse cara aí, viu?
2: Eita, gota serena.
0: Cabra safado, rapaz.
2: Zé da manga.
0: Ei, peixinho, obrigado pela audiência, rapaz. Quem mais tá conosco por aqui? Olha ela aqui, ó, toda derretida.
3: Ai, eu escuto essa música, aí que eu te amo mesmo.
0: Tem mais, Legião Urbana, pais e filhos, bom dia.

0: Difusora FM, 8 horas e 46 minutos. Guilherme Benuto com Panda. Eu duvido.
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0: Opa, chega mais. Oi, Áries, bom dia. Marte e Urano destacam sua sorte logo cedo. Então vale deixar algumas coisas se desenrolarem normalmente, mas sem tanto estresse, tá bom? No amor, há sinal de romantismo e boa sorte na paquera logo cedo, mas depois a rotina dará as caras. Números da sorte: 50, 51 e 23. Cor para o dia branco. Alô, Touro, bom dia. Olha, Marte e Urano sinalizam ótimas oportunidades para encher o bolso, especialmente se trabalhar em casa. Pode pintar também a chance aí de comprar algo para a família, mas melhor não exagerar nos gastos logo cedo. A vida 2 conta com muito carinho e ótimas doses de romantismo. Você tem tudo para arrasar na conquista. Números da sorte: 32, 14 e 6. Cor para o dia preto, viu, Touro? Alô, Gêmeos, bom dia. Pode pintar torta de climão de manhã, mas logo o astral melhora. Sobra disposição para cuidar da casa, fazer consertos domésticos e resolver assuntos do dia a dia. No amor, um antigo pode reaparecer no seu radar, mas a paquera rende mesmo é no início da manhã. Aproveite para relembrar alguns momentos com o par e controle o ciúme. Números da sorte: 60, 44 e 53. Cor para o dia amarelo. Alô, signo de Câncer, bom dia. Pode receber a grana que não esperava nesta quarta-feira. Marte e Urano destacam seus instintos ao lidar com dinheiro, então ouça a sua intuição. Olha, no amor, a paquera fica animada e o seu charme dará um show à tarde. A dois, um astral descontraído garante diversão na companhia do par. Números da sorte: 41, 13 e 4. Cor para o dia cinza. Alô, Leão, bom dia. A quarta-feira começa com good vibes para as finanças, então é hora de dar valor ao que possui. Mas não é boa ideia misturar dinheiro e amizade pela manhã, ok? Olha, Marte e Urano podem animar as coisas com crush, ainda mais se os amigos derem uma focinha. Você e o par podem se entender melhor se deixar a possessividade de lado. Números da sorte: 25, 18 e 34. Cor para o dia vermelho, viu, Leão? Alô, signo de Virgem, bom dia. Se está pensando em definir novas metas e correr atrás de uma promoção, é melhor agir nos bastidores e redobrar o cuidado com a concorrência. A sinal de boas surpresas, se está na pista, o romance conta com mais animação e pode abrir o coração com o par. Números da sorte: 18, 20 e 45. Cor para o dia branco. Eu volto já já com o seu signo.

0: Alô Libra, bom dia. Olha, o contato com amigos recebe ótimas energias de Marte e Urano hoje. Meta é matar a saudade de quem está longe e aquecer o seu coração. No amor, o romance à distância é de cautela, mas os amigos dão uma mãozinha. A dois, não se isole demais, tá? Números da sorte: 46, 43 e 36. Cor para o dia: salmão. Alô, Escorpião, bom dia. Com Marte e Urano destacando suas ambições, vale ligar as antenas para uma ótima oportunidade de encontrar um novo emprego ou conquistar uma promoção logo cedo. No amor, se já encontrou um amor, e sair da rotina traz novidades ao romance. Encontro com os amigos pode agitar a conquista. Números da sorte: 49, 14 e 58. Cor para o dia: lilás. Alô, Sagitário, bom dia. Logo cedo, abra o olho, hein, com um colega que está disputando as mesmas oportunidades que você. A boa notícia é que logo o astral melhora e você pode se destacar se prestar atenção no seu sexto sentido. Olha, no amor, você e o par podem equilibrar as expectativas de cada um para o futuro, mas sem deixar de lado o bom humor. O lance à distância pode se firmar. Números da sorte: 27, 46 e 36. Cor para o dia: cereja. Alô, Capricórnio, bom dia. Marte e Urano sinalizam mudanças logo cedo. Se está no mercado, há boa chance aí de encontrar uma nova vaga. Os trabalhos em equipe devem correr melhor à tarde, mas pela manhã talvez seja um desafio manter o foco com muito tempo. Há sinal de sorte na conquista com alguém deslocado e que mora longe. À noite, a descontração cresce e anima a vida amorosa. Números da sorte: 52, 7 e 20. Cor para o dia: lilás. Alô, Aquário, bom dia. Os relacionamentos contam com a proteção de Marte e Urano logo cedo, especialmente com pessoas mais novas. Bom momento para encerrar um ciclo e finalizar o que está pendente antes de se envolver em algo novo. Olha, no amor, a sensualidade cresce, mas pode pintar briga com quem você ama pela manhã. A boa notícia é que o romance logo cedo volta aos trilhos e tudo se acerta. Números da sorte: 14, 8 e 50. Cor para o dia: azul claro. Alô, Peixes, bom dia. Produtos ou serviços para casa contam com good vibes de Marte e Urano logo cedo. À tarde, atuar em equipe pode ser a escolha mais produtiva no serviço. O contato com colegas e clientes tem tudo para ser um sucesso. O romance recebe a proteção das estrelas. Ainda que o ciúme incomode um pouco logo cedo, seu jeito descontraído pode fazer a diferença na paquera. Números da sorte: 14, 35 e 32. Cor para o dia: creme. Ficando por aqui o seu horóscopo. Faltando 5 para as 9. Jeito moleque, hein? Conhece essa? Sem radar. Bom dia!
1: Bom dia!
2: Bom dia!
3: Bom dia, Ju!

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2: De volta na melhor agora, 9:06. Denis, sou teu fã por aqui, nosso amigo Rafael.
3: Bom dia, Júnior.
2: Boa, fala, rapaziada. Rafa, beleza, cara?
3: Aí, eu quero mandar um salve aí pra todos os marmoristas de Catanduva, tamo junto. Manda aquele som pra nós, resumo da felicidade, Belo. Aquele abraço, rapaziada.
2: É, falando nisso, teremos Belo, hein, no clube de tênis.

0: apaixonados.
1: E o nosso amigo Wilson por aqui. Fala, Wilson, bom dia, bom dia.
2: Bom dia, Valdemar, tudo beleza, Val?
1: Bem demais.
2: Hoje eu escrevi uma música pra dançar, né? A música do Calypso. Você poderia tocar pra gente, Val?
1: Vai tomar um tacacá.
2: Tá, sou uma menina quase bailarina, Val. Vou mandar pra todos os amigos, vai lá pro João Trajano dos Santos, lá da Vila Engrácia, vai pra você, vai pra todo mundo que estiver ouvindo, Val.
1: Muito bem, muito bem. Obrigado pela sua audiência. Pra você, onde quer que esteja, tá sintonizado, o telefone tá liberado em 997-64-0955. Eu volto já com muito mais.
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0: 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Eu volto já já com muito mais.

0: Brasilzão.
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0: Muito mais músicas todos os dias. E quem está nos ouvindo é a nossa amiga Tayane, isso mesmo. A Tayane lá da Ótica Diniz. Alô, Tayane, obrigado, minha querida, pela audiência. Tá curtindo, tá sintonizada. Bom, nosso amigo Sérgio Maciel.
2: Júlio, bom dia com alegria, que Deus abençoe nossa quarta-feira. Ô, Valdemar, toca pra nós aí hoje aí. Chitãozinho, Chororó. Qualquer uma deles tá bom pra nós aí. Beleza? Feliz Luciano Crê, Constroeste, Ederson, nossa amiga Zoião. Todo Sacatanduva, região. Eu tô ligado aqui. Tchau, obrigado.
0: Tchau, obrigado, valeu demais. Oi, Nedma, minha querida, tá sintonizada também, tá ligadinha.
3: Bom dia, Júnior.
0: Bom dia, Juliana, né? É ex, é? Ex de quem, rapaz? Calma, devagar aí. É ex da lanchonete Ipanema. É ex.
3: Não entendi.
0: Juliana, ó, a Juliana faz uma rosquinha, rapaz do céu. Pensa numa rosquinha gostosa, hein?
3: Não entendi.
0: É, você não entende, você nunca entende nada, né, DJ? Você se faz de bobo, né, cara?
4: Ô, louco, meu!
0: Deixa eu mandar um abraço aqui pro pessoal da Speed Mac. Alô, Speed Mac! Ai, Valdemar, toca um internacional aí.
4: Ô, louco, meu!
0: Ai, gota serena, hein?
5: Zé da manga.
0: Ai, ai, ai. Valeu, Iago. Alô, japonês. Tá todo mundo ali sintonizado, todo mundo ligadinho. Encosta aí no rádio, vai. Encosta isso aí, ó. Tá ligadinha, tá por aqui.
3: Júnior, você gostou da rosca que eu faço, né?
0: Rapaz, pensa numa rosca. Já vi rosca gostosa. Mas igual a da Juliana, não, não, não, não. Aquele doce de leite, assim, sabe? Pelo amor, é gostosa. Assim que você. É verdade. Ah, tô mentindo, não, rapaz.
3: Faz bastante propaganda pra me vender bastante rosca.
0: Manda um beijinho
3: pras meninas do Ipanema.
0: Você tá com saudade,
6: né? Bom dia, Júnior.
0: Opa.
6: Como que você tá?
0: Bora. É a filha da Juliana. É. Fala teu nome aqui, ó. Envia um áudio falando seu nome também. É a filha da Juliana. É. Tá o mãe, tá o filho, hein? Meu Deus do céu.
3: Quem é a Bada? A Ticatau.
0: Ah,
3: Vavassa.
0: Para de ser ciumenta,
3: vou falar
0: rapaz.
3: Mais você.
0: Para de ser ciumenta. Vavassa.
3: Quem é rabada?
0: Não, não é rabada não, rapaz.
3: Cria vergonha nessa cara, Ju.
0: Não
3: vou falar mais pra você não, tá?
0: Tá bom, tá certo. Não fala não mais. Deixa eu te contar. Você tá trocando as bolas, viu, Isildinha? É, você tá trocando as bolas. Senta aqui do meu ladinho, vai. Senta aqui do ladinho. Ih, opa, calma. Não precisa empurrar não, viu? Que cabe todo mundo aqui. Qual o coração de mãe? Quem faz a rabada é a Ângela. E quem faz a rosca é a Juliana. São pessoas diferentes. Aí... um dia se prova a rabada que a Ângela faz, né? Aí outro dia prova a rosquinha que a Juliana faz. Já tocou a música dela? Vamos tocar agora, viu? A Tayane, lá da Ótica Diniz, tá sintonizada e tem musicão pra ela, tá? No

no som da Difusora FM, Chitãozinho e Chororó. 60 dias apaixonado. E aqui, a música não para. Tá chegando sucesso então? Sabe pra quem? Pra ele, o Wilson do Grand Vale, como diz a minha Silvia, a nossa amiga Silvia. Silvia Cássia. Ai, pai. Dudu, ô Dudu. Quem é Dudu? Namorado dele, será?

0: Campo Zero FM, Banda Calypso, Dudu. É uma música atrás da outra, direto ao nosso telefone, vocês vão ver o Dudu. Dudu, eu não vou falar nada. Deixa vocês verem o Dudu.
1: Bom dia, Valdemar.
0: Oi, Dudu. Ô, ô, Silvia.
1: Ela tá gaga, né? Vamos ser bem rápido e rapidinho. Valdemar.
0: Tá falando mal da outra, hein?
1: Um Dudu. A vinagrete maravilhosa. Você quer comer o meu tutu, Valdemar? Eu mando uma marmitinha pra você.
0: Eu me divirto, cara.
1: Tutu igual o meu, você nunca vai ver mais na vida, Valdemar. Tem pimenta malagueta.
0: Eita!
1: Pimenta biquinho.
0: Ele é apimentado, é?
1: E o meu cheiro também.
0: Cheiro de pimenta.
2: Bom dia, difusora.
0: Oi, Judy.
2: Quero mandar um dia abençoado para todos vocês da rádio, para todos os ouvintes. Para minhas filhas Maria, Sofia e Bianca, para meu filho Juninho, minha mãe Silvana, minha patroa Dona Dercy. Para todas as minhas amigas lá da minha rua, da rua 6 do Bom Pastor, para o Robertinho e para a Irene, lá do bar do Robertinho. Beijos.
0: Beijo, beijo, beijo. Quem mais tá conosco por aqui? Ah, ficou com raivinha, foi? Oh, só porque a outra tá me... Só porque a Juliana tá me oferecendo a rosquinha. Pior que ela já mandou, já trouxe aqui duas vezes na rádio. É, duas vezes. Aí uma eu dividi com todo mundo, né? Saí um pedacinho aqui, um pedacinho ali. É porque a rosca dela é grande, né? Bem recheada. Mas eu deixei um pedaço aqui na rádio, no estúdio, levei pra casa, entreguei lá em Novaes. É, a Juliana, quem quiser aí, tem um contato dela, já faz um merchan aí pra Juliana. A Juliana é gente boa, tá sempre ligadinha conosco. Cadê o contato dela aí, ó? 17 991 799204. 17 991 799204. Quem quiser comer e experimentar uma rosca gostosa, é só ligar pra Juliana, né, Juliana? Muito bem, quem mais tá conosco por aqui? Grava aí, vai! Ih,

0: caralho, não aguento um negócio desse, né? Ela fica brava, cara.
1: Zoião, o que ela fala é muito feio. Feíssimo. Ah, que como, Ju? Eu tô escutando.
0: Volto já, viu?
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0: Opa, de volta na melhor Difusora FM. Abração novamente a rapaziada lá da Speedmark, sempre sintonizados. E olha quem está por aqui, nosso amigo José Patriani.
1: Alô, Valdemar, aqui é o José Antônio, quem está falando, Valdemar.
0: Oi.
1: Já que a Difusora pode mandar as modinhas, que eu não tinha esquecido na Castela pra minha mãe. Eu ofereço pra minha mãe com todo amor e carinho. Um beijo, Valdemar.
0: Olha aí, ó. Já que pode tocar modinha aqui, né? Modinha e modão, José. A gente faz uma mistureira aqui, viu? É aquela feijoada gostosa. Valeu demais, José Patriano. É a primeira vez participando por aqui, hein, José?
1: Alô, Valdemar, aqui é o José Antônio, quem está falando, Valdemar. Já que a Difusora pode mandar as modinhas, que eu não tinha esquecido na Castela pra minha mãe. Eu ofereço pra minha mãe com todo amor e carinho. Um beijo, Valdemar.
0: Valeu, obrigado demais, nosso amigo José Patriani. Tem mais participações? Será que o homem tá longe aqui? É o nosso amigo, o Léo Pernambucano, é isso? Pernambucano.
2: Bom dia, galera da Difusora FM. Aqui é Léo Pernambucano da Voz, diretamente do Recife, Pernambuco.
0: Coisa boa, hein?
2: Pra dar um forte abraço, meu amigo Adilson Af Pintura, fazendo aquele belo trabalho, a cidade de Catanduva. Um forte abraço aí pro seu parceiro. Aqui é Léo Pernambucano da Voz.
0: Olha aí, ó, direto de Recife, hein? O homem tá trabalhando, viu? Tá trabalhando, e ligado na Difusora. E mais do nosso amigo Adilson. Fala, Adilson.
3: Bom dia, meu amigo, bom dia. Vamos pra cima, hein? Chegamos na metade da semana.
0: Isso, graças a Deus.
3: Pra gente trabalhar. Manda um abraço aí para o Eliel lá de Pernambuco. Eliel de Pernambuco, um grande amigo. Que trabalhou com a gente aí, deu uma força com nós aí. E também para o Maurício, manda aí pra nós todos aí. Adilson Pintor, principalmente pra você, meu amigo. Vamos que vamos.
0: Valeu, meu amigo Adilson. O homem tá por aqui, tá sintonizado, tá ligado. Coisa boa, hein? Quem participou conosco cedo também foi o nosso amigo Gerberson.

0: Bom dia, Valdemar. Dá um abraço aí pra todo mundo da Ótica Denise aí. E tudo que falou aí é verdade. Você vai lá, tem café, suco, refrigerante, bolo. Então, de parabéns. Me coloca no sorteio aí também, hein? Um abraço, meu irmão. Um abraço pra todos os ouvintes.
1: Tá certo. Nosso amigo Zaqueu por aqui também. Brigadão pela audiência. E a nossa amiga Lourdes. Oi,
2: bom
1: Lourdes.
2: Bom dia, Valdemar.
1: Participou cedinho conosco.
2: Vou tomar banho. Eu tenho coisa pra arrumar.
1: Meu Deus.
2: Eu não vou casar, mas vou tomar banho.
1: Tá desesperado, hein?
2: Na cidade, Valdemar. Arrumar pipi lá do cedo, Valdemar. Bom dia.
1: Ah, vai lá tomar banho. Vai lá então. Lavar o que fede.
3: Ai. Não, mas por aqui tá tudo bem também.
1: É Ana agora? É ela? Então toca. Pronto. Sinto aí. Muito. 10:37.

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0: Dudu Bertelli com participação na Castela. Ponto fraco.
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0: 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E olha a Tânia por aqui. Oi, Tânia. Bom dia, querida. Tudo bem?
2: Bom dia, Valdemar. Aqui
0: bom
2: é a
0: dia.
2: Tânia. Valdemar, coloca no sorteio aí. Cadê a turma da confusão?
0: Tá por aqui. Essa
2: tem dia que eu falo, eu vou participar, mas eu não consigo. Aí eu começo a escutar. Aí quando eu vejo, já acabou o programa. De tanto que eu dou risada com esse povo, viu?
0: Que bom,
2: o
0: cara.
2: O povo da confusão, hein?
0: Não, é. E você sabe, né? Você sabe quem faz mais confusão nesse programa, né? Inclusive, nesse exato momento, fiquei sabendo que ela queimou até o arroz, de tanta raiva que ela passou hoje nesse programa. É, queimou até o arroz. Oi, Zildinha, queimou o arroz, foi? Rapaz, não faz isso, cara. Pra que ficar com raiva, né? Só porque a moça vende uma rabada pra um lado, a outra vende rosca pro outro, faz alguma coisa e traz pros ouvintes aqui da... É os locutores, Isildinha. É, e por que você não faz um bolinho, alguma aí, tá vendo aí? É, desse jeito, né? Então não pode reclamar, né? E a Tânia ainda falou assim, ó, eu não participo, mas eu ouço todo dia, hein? Não tem rádio melhor. A gente esquece qualquer problema ouvindo essa rádio. Obrigado, viu, Tânia? Um cheiro pra você. Obrigado demais pelo feedback sempre, sempre, sempre. E é verdade, né? A nossa amiga Luzia por aqui, ó. Oi, Luzia.
3: Bom dia. Fica aqui, com ó. Deus, Valdemar. Bom dia, Valdemar.
0: Bom dia, Luzia.
3: Valdemar, eu queria ouvir com o Leonardo. Liga lá em casa.
0: Certo.
3: E oferecer para todos do Bazar Caroline, para todo o grupo e para todos, para você, para Zilvinha, para Silvia. Fica com Deus, Valdemar. Deus abençoa.
0: Beijo.
3: Todos os ouvintes da Difusora.
0: Amém, Luzia. Amém. 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
4: Ai, Valdemar, acho que eu vou começar a vender rosquinhas de pinga, Valdemar. Será que vai fazer tudo certo,
0: Eu acredito que sim, viu? Claro que faz, né? Comida sempre, sempre vende bem, né? Vende rápido, né? Deixa eu mandar um abraço aqui também pro pessoal lá do Ponto Grill, isso, tá todo mundo ouvindo, todo mundo sintonizado, obrigado demais pela audiência, rapaziada do Ponto Grill. Cadê o zap aqui da nossa amiga Laura? Alô, Laura, Laura Alves, tá sempre sintonizada, né? 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É aqui na Difusora FM, tá bom? Deixa eu mandar um abraço também pro pessoal da Lanchonete Ipanema, tá todo mundo ouvindo, todo mundo sintonizado. A mamãe do bebê, minha mãe Luciana tá sempre ligadinha também, ela e toda a rapaziada. A Isildinha pedindo música aqui, ó, toca pra você. Ah, não. dá pra você tocar, né? Imortal. Ah, tá, entendi. Com a Sandy. Obrigado, viu? Tá certo, vamos tocar sim. Quem mais? Quem mais participando conosco? Vamos de modão? Tá chegando então, ó, Leonardo. Liga lá em casa. Ô, musicão, hein?

0: 11:19.
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0: Difusora FM, 11:20, trazendo recado da Energisa. 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

encontro inédito em São Paulo, hein? Eu volto já já com muito mais músicas.

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0: 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Difusora FM 11:53 no finalzinho. Oi.
1: Que cheiro de mulher que você tava ontem?
0: Cheiro de mulher?
1: Fiquei sabendo que você tava com cheirinho de mulher ontem.
0: Quem que te falou isso?
1: O Bertinho tava falando no programa à tarde, eu não tava ouvindo o programa.
0: Nossa, mas
1: me mandaram
0: fofoqueira,
1: mensagem,
0: hein?
1: Aqui em casa.
0: Nossa.
1: Eita, gente.
0: Nossa senhora.
1: Eita, gente.
0: É fora. Opa. O povo fofoqueiro, hein? Rapaz, ó, com a dessa eu tô indo embora, hein? Até amanhã às 8 horas.

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Opa, tô chegando, hein? E aí, como que tá a tua quarta-feira? Meio de semana, dia 7 de outubro de 2026. A estação é primavera, hein? A segunda semana do mês, a 41ª semana do ano, faltam 85 dias para terminar o ano de 2026. A fase da lua hoje é minguante. Hoje é o Dia Nacional do Compositor. Parabéns a todos os compositores, né? 997-640-955 é o WhatsApp da Difusora para você participar. A primeira já vem chegando, é o RPM Olhar 43. Boa tarde, excelente quarta-feira para você.

0: Difusor FM, Lucas Rigor, Flash, agora 2:58. Vamos dar uma olhada quem tá chegando junto conosco aqui. É o Peixinho de Girafales. Fala aí, seu peixe.
1: Boa tarde, meu amigo Fabrício Moreira aqui, o Peixinho de Santa Adélia.
0: Tá bom, peixe. Cadê ela? Ah, ela tá aí. Ela tá aí hoje.
1: Ô, você entende a previsão do tempo, né?
2: Eu entendo.
1: Eu vejo quando o senhor Joaquim liga pra você. Vai abrir o tempo, vai fechar o tempo. Quando tá no vão preto, vai fechar. Quando tá no vão branco,
2: vai abrir.
1: Vai abrir. Aí você fala pro seu Joaquim que vai abrir e quando vai fechar?
2: Eu falo.
3: Não creio.
1: Tem que trabalhar, né?
2: Tem.
1: E aí quando ele vai trabalhar, o tempo vai abrir.
2: Vai abrir.
1: E quando ele não vai trabalhar?
2: Vai fechar.
1: É? Você manja de previsão do tempo, né?
2: Eu manjo.
1: Aí você fala pro seu Joaquim quando vai abrir e quando vai fechar, né?
2: Eu aviso.
1: Olha. Noia.
2: Tua mãe.
0: Peixinho Girafales e a dona Florinda lá em Santa Adélia. Como que tá o tempo? Tá, hã? Quando tá tempo de chuva, você vê o nuvão preto, sonoplaça?
4: Carro, lepo.
0: E tem o nuvão branco. É o nuvão.
3: Bicho.
0: É a nuvem, o nuvão. Valeu, valeu, Peixinho Girafales. Zico de Oliveira.
5: Ô, meu amigo Fabrício Moreira.
0: Você tá bom, Zico? Como que você tá, cara? Tudo ok? Tudo ok?
5: Ah, um abração pra ti, boa tarde. Eu fico muito contente participando da sua programação aí.
0: Opa.
5: É uma programação chique 10, hein?
0: Obrigado.
5: Que é líder em audiência por Catanduva e toda,
0: Zico,
5: essa vasta região aí. Ô, Fabrício Moreira, você tá de parabéns aí, rapaz, com o seu programa, hein?
0: Obrigado, meu Zico.
5: É muito bom, hein? Eu sou o Zico de Oliveira, sou aqui de Imbaúba, da Rádio FM aqui, Tropical.
0: Bom, um abraço
5: pra toda
0: aí,
5: a galera que tá sintonizada na sua programação também. E um abraço pra você também, hein? Bom trabalho aí, tchau, tchau.
0: Boa, valeu, Zico. Um abraço pra você, pra todos aí da cidade de Embaúba, né? Pessoal de Embaúba, sempre ligadinho aqui na Difusora também. Um abraço pra vocês da Tropical aí, tá bom? É, salve, salve, Difusora. Deus abençoe mais uma tarde. Bom programa, abraço a todos os ouvintes. Toca aí pra nós, Felipe Falcão Pirarucu. Chega, Pirarucu, sonoplasta. É um peixe, rapaz. Mas você tá que tá hoje, hein, velho?
3: Peixe!
0: O Peixinho falou do nuvão, você não quis ir. Vazou do nuvão.
4: Cavo! Lepo!
0: A nuvem grande. Agora tá perguntando aí do pirarucu.
3: Peixe!
0: É um peixe, cara. Quem quer pirarucu, pode vir, pode pegar. O pés que paga é bom, tá bombando pra danar.
3: Peixe!
0: Esse é esse, rapaz. É esse.
1: Ô, Zico, eu ia ajeitar a vaca da minha sogra pra você, mas a vaca da minha sogra é uma zica. Não vou ajeitar, não.
3: Não creio.
0: Ai, ai. Boa, boa. Fale, Zildex.
6: Fabrício.
0: Oi.
6: Tarde.
0: Tarde.
6: Como que tu tá?
0: Eu tô bem, você como tá tu?
6: Fabrício.
0: Você tá boa?
6: Hoje tá calor, né, Fabrício?
0: Calor pra caramba, calor pra caramba hoje.
6: Vou pedir uma música aí, se oferecer pro Zoião.
0: Uhum.
6: Ai, uma reclamação que eu não mando música pra ela, que ela não vai mandar mais pra mim.
0: Eita.
6: Aqui é Valdo Braga, a cruz que eu carrego. Ai, tá pesada, viu? Acho que eu vou ter que mudar do Brasil.
0: Valdo Braga. Tem aí, sonoplasta? É? Procura aí, cara. Evaldo Braga. Olha aí, não é que tem, rapaz. A cruz que eu carrego. É essa? É essa? Vamos ouvir um pedacinho, vamos ouvir. Evaldo Braga. Na Difusora.

0: quieto, sonoplasta.
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0: 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Quieto, sonoplasta, escuta a música, caramba.
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0: Mas que graça, hein?
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2: Bicho!
1: Bastante pesada.
0: Escuta a música, escuta.
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0: Boa! Ah, deixa eu passar, por favor, velho. Ah, que graça, hein, velho. Ah, para de
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0: Obrigada, irmã. Eu te amo. Deus abençoe sua vida, viu?
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0: Difusora FM, perdas e danos, Sorriso Maroto, Ferrugem e o grupo Bens. Adeus. 3:12, Fabrício Netão, boa tarde, quero a música da Marjorie, você sempre será meu abraço. Valeu, aquele abraço aí, Netão. E aí, Zoião, você tá boa? Como que você tá, Zoião?
1: Oi, Fabrício.
0: Você viu que você
1: amigo,
0: viu?
1: Boa tarde.
0: Você viu que você recebeu uma indicação de música da sua melhor amiga Isildinha,
1: tudo
0: né?
1: Tudo bem?
0: Tudo bem, graças a Deus.
1: Fabrício, que música que é essa? Com a minha amiga? Mandou pra mim?
0: Sua melhor amiga.
1: Eu nunca ouvi essa música, porque não é do meu tempo. Nossa, e cruz pesada.
2: Bicho.
1: Ai, que deselegante você mostrou, Fabrício. Olha, ela não deseja nada pra mim. Nem
2: bicho.
1: Um copo d'água. Quanto mais uma coquinha zero, nada, né, Fabrício? Fabrício, eu quero desejar também uma música pra ela. Pode ser, meu querido?
0: Pode, lógico.
1: Eu quero que você toque aquela música Vá Com Deus. Eu desejo principalmente para a donzela do grupo, Isildinha Nogueira.
0: Não creio.
2: Bicho!
1: Da cidade de Cajubi, São Paulo. Você gostou, Fabrício? Vai com Deus.
0: Vá com Deus. O amor ainda está aqui.
2: Bicho!
0: Vá com Deus. O que, que é a Zoião quer dizer vai com Deus pra Isildinha?
2: Bicho!
0: Será que ela quer que a Isildinha vá embora?
1: Essas músicas, sabe, Fabrício?
0: Será que ela quer que a Isildinha vá embora? Não, não faça isso.
1: Forasteiras. A Zoião não conhece essa playlist, né? Eu deixo para os idosos do grupo. E como nós temos, né, a idosa do grupo,
2: bicho,
1: eu acho que ela vai saber, né, quem que gravou a música Vá Com Deus. Fabrício, liguei lá hoje pras Óticas de News.
0: Você ganhou o prêmio.
1: Pra tentar ganhar um mínimo, que seria um brindezinho. Liguei no número, ninguém atendia.
0: Aí,
1: liguei, ninguém atendia. Quando atendeu, disse assim para mim: desculpa, mas já foi. Perdi a promoção. Mas amanhã...
2: Bicho.
1: Irei lá pessoalmente,
0: vai.
1: Você sabe que a Zoião também usa óculos,
0: vai,
1: né? Sou míope.
0: Vai lá, Zoião.
1: Irei fazer um negócio lá.
0: Vamos lá, vai ter promoção boa lá, inclusive amanhã vai ter bolo, hein? Bolo
1: Fabrício
0: e salgadinho.
1: Moreira, seu nome. Irei falar assim, olha...
0: Chega lá, falou, ó, sou ouvinte lá da Difusora, o Fabrício falou que era pra eu vir aqui, que vocês iam fazer um negócio bom.
1: Olha, o Fabrício Moreira fez uma propaganda de um óculos maravilhoso que só falta voar. É esse que eu quero.
0: Boa.
1: Aí comeria um pedaço de bolo, né, Fabrício? Porque
0: lógico,
1: ninguém é boba, né,
0: bem? Lógico, teremos lá salgadinhos, bolo, refrigerante e muito mais. É a música da Isildinha, estão mandando uma música especial pra Isildinha aqui, vamos ver?

0: Não creio.
1: Ai, ai, Fernandinho Real. Ai, mandando a música especial da Isildi. Ai, não toma banho, né? Anda com urubu. Eu não tô falando nada, hein? Quem falou foi o Sonoplasta e o Fernandinho Real. Cadê? Travou até o mouse aqui agora. Ih, rapaz, acabou a pilha do mouse, será? E agora? Ih, rapaz, agora lascou, hein? É um mouse sem fio, com pilha. Nossa, Cristo. Agora lascou-se mesmo, hein? Vai dar risada dos outros aí. Olha lá. Cadê a pilha agora? E agora? E agora que eu não consigo fazer nada aqui? Não vai. Oh, caçamba, viu, velho? Pera aí. Você tá doido, hein, Sonoplasta? Como que me acaba a pilha assim, de uma hora pra outra? Deixa eu ver. Põe aí. Nossa senhora, rapaz. Acabou mesmo. Olha lá. Como faz agora? Hã? Não sei o que eu faço. Não sei o que eu faço agora. Não consigo avançar, não consigo fazer nada. Lascou-se. Agora lascou-se, foi tudo mesmo. Pera lá. Vai conversando aí, gente. Não acho um Cristo de uma pilha aqui. É o bom do ao vivo, é isso, tá vendo? É ao vivo. Não tem como pôr ninguém no ar, Sonoplasta. Você não tá vendo que eu tô sem coisa, rapaz? Ah lá, não volta. Travou, foi tudo. Pera aí, gente.

0: Pronto, voltei, sonoplasta. Ai, ai, viu, velho? Fui ali comprar.
1: Pixe! Ô, louco, meu!
0: É nada, não tava achando, velho. Olha essas pilhas aqui. Essas mundícias que já vou jogar pra lá também. Ah, tá doido, senhor. Não faz nem um ano que tem as pilhas.
1: Pixe!
0: Já acabou. Ai, Cristo, viu? Ô, Zaqueu, você tá bom, velho?
2: Boa tarde, Fabrício Moreira, que é o Zaqueu.
0: E aí, velho?
2: Quero oferecer uma música aí pro Peixinho de Santa Adélia.
0: Tá certo.
2: Música do Pitoco, Teodoro Sampaio.
0: Vixe, vixe.
2: Oferecer pra galera aqui também,
0: é
2: na marmoraria,
0: pro Império das Pedras,
2: assim, ó. Carlos, ó. Bruno Garcia.
0: Tá certo, tá certo.
2: Silvana, secretária, pra todos os ouvintes aí.
0: Um abraço,
2: parte,
0: cara.
2: Pula, pau no gato.
0: Um abraço, Zaqueu, pra toda a turma aí. A música do Pitoco, a música do Peixinho, velho. E aí, Zudinho?
3: Ah, pelo amor de Deus, sai do meu pé, macumba. Que isso, gente? Que macumba! Para, Fabrício! Ah, foi você, Fer? Tá bom.

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primeira da cidade, a primeira em alegria, o Kaique e o Alessandro com a Mariana Fagundes, né? A música Largado Recente. Quem tá chegando aí, Sonoplasta? Música nova na programação.

0: É boa pro carnaval, boa! Boa! Gostei, gostei, gostei! Ai, ai, oi, Nédima!
1: Olá, Fabrício, tudo bem por
0: tudo
1: aí?
0: Tudo bem, graças a Deus.
1: Passei pra te desejar uma excelente tarde.
0: Obrigado.
1: Uma abençoada quarta-feira.
0: Pra você.
1: Seja muito produtiva também.
0: Obrigado.
1: Fabrício, se possível, toca pra mim Humberto e Ronaldo, romance.
0: Uhum.
1: Beijão, fica com Deus, obrigada.
0: Valeu, obrigado, fica com

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quarta-feira, meiuca de semana. Tudo de bom pra você, curtindo a melhor programação do seu rádio. Que legal ter a sua companhia novamente, hein? Eu sou o Mau Mau e vamos juntos nas próximas horas com tudo o que você gosta de ouvir nessa quarta-feira boa. Aumenta o volume, fica à vontade, vem curtir comigo. A primeira tá chegando com Diego e Victor Hugo.

0: Marília Tavares fechando a primeira sequência dessa quarta-feira. Desencontro de mensagens. Matheus e Cauã me leva pra você junto com o Gordinho Panda. Mármore foi o som do Fernando e Sorocaba pra você recordar. Diego e Victor Hugo pra começar tudo nessa quarta-feira com Moça pra Casar.
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0: Ótima noite pra você, agora 6h15.

0: Essa música é linda demais, hein? Ed, Brito e Samuel, toda mulher. Tivemos ainda Humberto e Ronaldo, junto com Gustavo Lima e Jorge Matheus. Quanta gente boa, hein? Eu vou contar pros vocês, então conta. Léo Balbinotti, pra abrir a sequência com Danilo e Davi e o Número Chato.
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0: É quarta-feira boa, meio de semana, 7 de outubro de 2026, e a Lisiane Gutierrez precisou de internação às pressas em Las Vegas, nos Estados Unidos, após enfrentar uma forte crise de dor no esôfago, inclusive vomitando sangue. A influenciadora, conhecida por sua participação na Fazenda, revelou que passou mal no último domingo e realizou um procedimento de urgência no hospital no comecinho dessa semana. Segue internada e está em tratamento nos Estados Unidos. Ela recebeu um diagnóstico de esôfago de Barrett. De acordo com ela, a crise da semana passada agravou o quadro e motivou a realização dos procedimentos de urgência. Todo mundo na torcida aí pela recuperação da Lisiane Gutierrez, que segue em tratamento nos Estados Unidos.

0: Pessoal, Periclão, marcando presença nessa quarta-feira junto com a boiadeira Ana Castela. Simplesmente acontece, sabe quando acontece assim, do nada? Então, simplesmente acontece. Gustavo Mioto, eu e eu, Zezé de Camargo e Luciano com Moda Linda pra você cantar junto sem medo de ser feliz. Traia Véia, foi a primeirona da sequência com Romântica.
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0: 4 minutos pra 7, boa noite.

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0: mais uma.
1: Pra você que tá aí curtindo a melhor programação do rádio nessa meiuca de semana. Pra fechar mais uma sequência, Guilherme Benuto, Pura Ousadia. Henrique Castro com a eterna Marília Mendonça, Experiência. Paulinha Fernandes, Amar de Novo. E pra abrir a sequência, o Henrique Diego com Singular. Excelente noite pra você, são 7:16.

0: Matheus e Cauã.
1: Felipe Rodrigues.
2: Que massa, velho.
3: Deus abençoe muito, muito, muito. Contem.
1: Tamo junto.
3: Vocês sabem.
4: É nóis. Obrigado demais, viu, velho? Deus abençoe vocês sempre, muito, muito mais.
5: Só moda boa na sua quarta-feira. Matheus e Cauã, pra fechar mais um bloco com o Felipe Rodrigo e o próximo amor. Imagina aí o som do Eduardo Costa, Gustavo Moura e Rafael com Bruno e Marrone, o convite pro erro. Ei, alguém nem for falar nada. Você não cuidou, foi a primeira hora do bloco com Fred e Fabrício. É quarta-feira, é meio de semana. É você curtindo a melhor programação do rádio. Obrigado pela companhia.

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1: É o nosso momento nostalgia, valendo pra você em mais uma edição das mais antigas, com três pra você recordar. E a primeira tá chegando com Gian e Giovanni. Quem será?

0: pra fechar essa edição das mais antigas do De Amor Não Tem Jeito, só moda boa pra você recordar, hein? Marcos e Belucci, insubstituível. Jean e Giovanni, quem será? Quem será que vai pedir a sua música pra curtir nas próximas edições das mais antigas, hein? Pode ser você. Pega seu celular, manda seu WhatsApp aqui pra rádio, pede sua saudade pra curtir aí nas próximas edições das mais antigas que voltam a qualquer momento aqui na rádio.
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0: Ótima noite pra você, agora 19 para as 8.

0: Presta atenção nessa história.
1: Amor, tô indo no banheiro. Olha meu celular aqui.
0: Foi o que ela falou pra mim quando ela levantou da mesa.
1: Amiga, vamos lá comigo. Deixar os dois bebendo aí.
0: Eita, tem que o soro.

0: Pegamos vocês de jeito, né?
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0: forrozinho gostoso do Fala Mansa pra alegrar a sua quarta-feira. Origem de tudo, Gustavo Lima com Bala Alojada, Saudade Estranha com Murilo Huff e o Diego e Victor Hugo pra abrir a sequência com Acabou o Assunto. É a melhor programação do seu rádio pra você nessa quarta-feira. Tudo de bom, obrigado pela companhia. Pra você que tá em casa, tá no carro, tá trabalhando, tudo de bom, valeu, forte abraço, gente. Faltam 3 para as 8. Boa noite.
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0: Matheus marcando presença nessa quarta-feira. Só se for sozinho, Marília Mendonça vira homem. Eu não sou terapia. Foi o som do Danilo e Davi.
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0: Tudo de bom pra você nessa quarta-feira boa, em hoje, dia 7 de outubro de 2026. E vou falar aqui pra você, ó, que Michael Gosling, de 58 anos, descobriu que o seu pai biológico é o famoso cantor americano Michael McDonald, inclusive cantor aí do Doobie Brothers. A revelação veio após um teste de DNA feito por um meio-irmão desconhecido criado em St. Louis, no Missouri, nos Estados Unidos. Ele, que sempre soube ser filho adotivo, sempre buscou as suas origens aí e tentava conhecer sua mãe biológica e também o seu pai biológico. Durante uma conversa, ele suspeitou que estavam falando de Michael McDonald. Você é Michael McDonald? Ele perguntou. A resposta foi sim. McDonald e a mãe biológica dele tinham apenas 14 anos quando ele foi concebido. E por serem jovens, optaram pela adoção. Mantiveram-se amigos, mas não souberam do paradeiro do filho até então. Encontrar o astro musical foi emocionante para ele, que também descobriu novos laços familiares, incluindo dois netos que McDonald não sabia ter. Esse episódio trouxe satisfação e novas relações para ambos, inclusive para o cantor, que ficou muito feliz. Só que, ó, é a cara de um e o focinho de outro, viu? Você viu essa foto? Tá circulando bastante nas redes sociais aí.
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0: Agora 8:19.

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0: melhor programação do seu rádio nessa quarta-feira boa, meiuca de semana, em quarta-feira, aquele dia gostoso, onde a gente já começa a planejar o próximo final de semana. Afinal de contas, amanhã já é quinta e ó, o tempo voa. Matheus e Cauã, pra fechar mais um bloco muito bem com saudade boa. Thierry, eu viro anjo, Chitãozinho e Chororó, pra você recordar e cantar junto, Se Deus Me Ouvisse, um clássico da música sertaneja, né? Pra abrir a sequência, foi o som do Hugo Guilherme, o Flash.
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0: Ótima noite pra você, agora 18 pras 9. Aê.

não tem outra não, é só com ela. Murilo Ruf, Matheus Fernandes fechando mais um bloco e fechando também a minha participação dessa quarta-feira aqui contigo, hein? Felipe Rodrigo ignora, Bruno e Marrone com um poporri bem legal, tem o ciúme de tudo, a dama de vermelho e brigas, Marcos e Belucci, pena que se namora, foi a primeirona desse bloco. Gente, tô indo nessa, hein? Aproveite sua quarta-feira, é sempre ótimo te encontrar aqui pelas ondas do rádio e a gente se encontra novamente amanhã. Forte abraço e até mais. Tchau, gente!

0: Está no ar a Voz do Brasil. As notícias do governo federal que movimentaram o país no dia de hoje.
1: Olá, boa noite.
2: Boa noite para você que nos acompanha em todo o país.
1: Quarta-feira, 7 de outubro de 2026.
2: Vamos aos destaques do dia.
1: Idosos, gestantes e crianças estão entre os grupos com maior risco de complicações por erro de dosagens de medicamentos.
2: Campanha nacional estimula a prevenção e registro de falhas em hospitais, farmácias e no dia a dia do paciente. Luana Karen.
3: A campanha quer fortalecer entre profissionais de saúde e população o hábito de notificar quando um medicamento provocar efeito adverso.
1: Saúde da mulher.
2: Saiba como identificar os primeiros sintomas da menopausa e os cuidados disponíveis na rede pública de saúde. Gabriela Noronha.
4: Ao perceber os sintomas, a mulher pode procurar atendimento e, se necessário, é encaminhada ao atendimento especializado.
1: Qualificação profissional.
2: Pronatec abre oportunidades em cursos gratuitos voltados à preservação ambiental. Márcia Fernandes.
5: O programa tem como objetivo expandir o acesso à educação profissional e contribuir para a inserção de jovens e adultos no mercado de trabalho.
1: Hoje na apresentação da Voz do Brasil, Luciano Seixas e Mariana Jungmann.
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1: Na hora de tomar um remédio, errar a dosagem ou esquecer o horário do tratamento pode trazer sérios riscos à saúde, especialmente para crianças, idosos e gestantes.
2: No Brasil, falhas na receita e na administração de medicamentos representam uma parcela expressiva das ocorrências registradas em atendimentos de saúde.
1: Para alertar a população para esses e outros danos à saúde, a Agência Nacional de Vigilância Sanitária, Anvisa, realiza no mês de outubro uma mobilização nacional voltada à prevenção de erros na hora de se medicar.
3: A campanha da Agência Nacional de Vigilância Sanitária quer fortalecer entre profissionais de saúde e população o hábito de notificar quando um medicamento provocar efeito adverso. A ideia é melhorar os processos e prevenir danos à saúde. No Brasil, erros de medicação e eventos adversos podem ser notificados por meio da plataforma Vigimed. A notificação pode ser feita tanto por profissionais de saúde quanto por pacientes. A presidente do Conselho Regional de Farmácia de Goiás, Luciana Calil, cita que entre os erros mais comuns estão